0: houver necessidade, o paciente é encaminhado para exames e atendimento especializado. Reportagem Pablo Mundim.
1: E o Ministério da Saúde publicou portaria que define os 18 medicamentos oncológicos considerados de altíssimo custo para oferta no Sistema Único de Saúde.
2: A relação abrange fármacos para tratamento de diversos tipos de câncer, como o de mama, pulmão, gástrico, ovário, medula óssea e a leucemia.
1: A medida determina a forma como o medicamento será apresentado e os critérios analisados para definição de altíssimo custo.
2: A estratégia prioriza a economia em escala e a garantia de acesso aos medicamentos já incorporados pela Comissão Nacional de Incorporação de Tecnologias no Sistema Único de Saúde.
1: Julho é um mês com datas importantes para a luta racial no Brasil.
2: No último sábado, dia 25, foi comemorado o Dia Internacional da Mulher Negra, Latino-Americana e Caribenha.
1: E no dia 20, o Estatuto da Igualdade Racial completou 16 anos.
2: O Estatuto estabeleceu em lei uma série de diretrizes para a condução das políticas públicas de combate ao racismo e de redução das desigualdades raciais no país.
1: E hoje nós conversamos mais cedo com a secretária executiva do Ministério da Igualdade Racial, Bárbara Oliveira Souza, sobre esse marco. Vamos acompanhar.
2: Olá, secretária, bem-vinda à Voz do Brasil. Olha, a gente queria começar então falando do Estatuto da Igualdade Racial, que está completando 16 anos, e queria que a senhora trouxesse para a gente então quais são os principais avanços desde a criação da lei, o que, que ela trouxe aí de inovação.
3: Não, perfeito. Bom, o Estatuto da Igualdade Racial é uma grande conquista nossa, né, que está completando agora em julho 16 anos de vigência. Então, com muita alegria, Mariana Jungmann e Luciano Seixas, nós do Ministério da Igualdade Racial agradecemos muito por esse convite para dialogar sobre esse marco fundamental para a política de igualdade racial do Brasil. E o Estatuto, ele fez um processo de trazer como responsabilidade para o Estado brasileiro a obrigação de enfrentar o racismo nas suas políticas, nas suas ações. E conseguiu construir base sólida para que a gente tivesse um processo de amadurecimento das ações afirmativas nas universidades e na educação superior, como hoje temos, e temos diversos avanços, né, a partir dessa lei. Como temos também as ações afirmativas nos concursos públicos, que também tem gerado muito resultado, além de políticas públicas transversais na saúde, na educação, na cultura, no trabalho e na moradia, para, de fato, superar o racismo estrutural e promover a igualdade racial no Brasil, que é algo tão central. A gente tem alguns resultados, eu estava falando da lei de cotas, como, por exemplo, uma ampla presença hoje de estudantes negros e negras nas universidades. São mais de 4 milhões de estudantes que ocupam universidades públicas e privadas no Brasil. Isso é um avanço se a gente pensa os dados estatísticos em relação aos anos 2000, né? Quando apenas 2% da população negra estava na universidade.
1: Bom, secretária, a senhora citou aí as questões de cotas, vale para a educação, vale também para o trabalho. Na verdade, o Estatuto da Igualdade Racial reúne direitos em diversas áreas, né? Educação, trabalho, também saúde, na cultura. Na prática, como é que ele impacta a vida da população brasileira?
3: Não, perfeito. O Estatuto, ele orienta as políticas de igualdade racial e traz alguns aspectos que são centrais para a forma como a gente se organiza no governo federal e também em articulação com governos estaduais e municipais para implementar essa política. E traz alguns princípios, como por exemplo, da transversalidade. Então, ele prevê essa articulação com os vários ministérios que executam ações voltadas para a igualdade racial e para a superação do racismo.
2: A gente está falando aí de 16 anos da construção dessa política. A senhora mencionou políticas afirmativas também, mas apesar disso a gente ainda continua precisando trabalhar em torno da redução das desigualdades raciais, né, que são uma realidade no país. Quais são os maiores desafios que a senhora considera para que os direitos previstos no Estatuto realmente se tornem uma realidade e se tornem presentes mesmo?
3: Essa pergunta, Mariana, agradeço muito. Eu acho que ela é chave para a gente avaliar o porquê que a política de igualdade racial ainda é muito importante no Brasil hoje. A gente tem avanços fundamentais em marcos legais, temos uma política nacional estruturada, temos o Sistema Nacional de Promoção da Igualdade Racial, que leva essa política para governos estaduais e municipais, mas uma conquista, inclusive, do Estatuto da Igualdade Racial. É ele quem cria o SUS, né, o nosso SUS da Igualdade Racial, que é o SINAPI, e que hoje está presente nos 27 estados da federação e em quase 500 municípios. Vou começar por esse ponto, porque é um ponto que demonstra avanço, mas demonstra também desafio, né, que é o foco da sua pergunta. E por que que é importante a gente avançar nisso? É fundamental que a gente busque incrementar e capilarizar cada vez mais essa política e avançar em mais estados e municípios. Está em curso foi julgada, né, e está em curso a elaboração da resposta a ela, a DPF Vidas Negras, a DPF 973, que obriga o governo federal a atualizar o segundo Plano Nacional de Promoção da Igualdade Racial. A gente vem trabalhando nisso ativamente e, obviamente, a gente vem também destacando a importância de que estados e municípios também sejam envolvidos nessa obrigação de fazer dessa ação, pela importância da gente federalizar essa política. Então, é um desafio que a gente ainda tem, temos um avanço importante, estamos nos 27 estados, mas precisamos, de fato, avançar e capilarizar essa política no Brasil. Outro ponto é que os dados socioeconômicos, de segurança pública, são muitas as dimensões que ainda demonstram que, mesmo tendo avançado muitíssimo, e de fato há na história, né, ao longo da história, um incremento importante na política de igualdade racial no Brasil, é possível a gente avaliar que ainda há muito o que fazer. E os dados que foram publicados recentemente do Fórum Brasileiro de Segurança Pública e do Atlas da Violência, por exemplo, pegando apenas um aspecto, demonstram a relevância da gente avançar na política de igualdade racial para enfrentar esse racismo que toca a vida das pessoas, que toca o cotidiano das pessoas. 83% das vítimas de morte decorrentes de intervenções policiais no Brasil são pessoas negras. E o jovem negro tem 3 vezes mais chance de ser vítima de homicídio no Brasil do que o jovem não negro. Então, essa inequidade tão presente nas famílias, nas mães, né, ela precisa ser enfrentada. E esse enfrentamento, ele também tem algo estruturante para guiar a nossa política de igualdade racial. O Estatuto da Igualdade Racial, ele fortalece isso, e obviamente os dados socioeconômicos, sociais do Brasil, eles são um chamariz para a importância da gente priorizar de forma central a relevância da política de igualdade racial e do enfrentamento ao racismo na nossa atuação no Estado brasileiro.
1: Muito bem, nós conversamos com a secretária executiva do Ministério da Igualdade Racial, Bárbara Oliveira Souza. Muito obrigado, secretária, por sua presença aqui na Voz do Brasil.
3: Eu que agradeço, Luciano Seixas, agradeço muito, Mariana Jungmann, por esse espaço dedicado aqui ao Ministério da Igualdade Racial.
2: E é importante a gente destacar os principais canais de denúncia para crimes raciais no país.
1: Caso você viva ou presencie um ato de racismo ou injúria racial, é possível fazer a denúncia por meio do Disque 100, canal de direitos humanos do governo federal.
2: Ou pela plataforma Fala BR, que reúne as ouvidorias também do governo federal.
1: E é sempre bom lembrar que racismo é crime, portanto, pode ser denunciado em delegacias de polícia e para o Ministério Público.
2: E também responsáveis, vocês já repararam naquele selinho colorido que aparece antes dos desenhos, filmes e jogos de celular? Aquilo ali é a classificação indicativa, uma ajuda de ouro para você saber o que é seguro para a idade do seu filho.
1: Na hora de saber se um filme, desenho ou jogo eletrônico é recomendado para crianças e adolescentes, a classificação indicativa funciona como um instrumento para proteger os jovens de conteúdos impróprios em cada fase do desenvolvimento.
4: A dona de casa, Natália da Silva, tem 4 filhos. Durante o dia, eles estudam, brincam, praticam esportes e fazem atividades ao ar livre. E em alguns momentos, também assistem televisão. Natália conta que o acesso às telas é monitorado por ela, que observa cada conteúdo escolhido.
5: Filmes eu vejo antes. Desenho eu costumo sentar para assistir com elas mesmo. Muitas vezes eles mesmos vêm e conversam com a gente sobre o que tem no desenho, sobre curiosidades que eles viram. Mas assim, sempre observando a classificação indicativa. alternativo de filmes e desenhos.
4: Para orientar a Natália e outros pais na hora de escolher o que é apropriado para os filhos assistirem, existe a classificação indicativa. A informação estabelece a idade recomendada para programas, filmes e até mesmo eventos culturais exibidos em público. Como explica o coordenador de políticas de classificação indicativa audiovisual, Eduardo Nepomuceno.
6: A classificação indicativa é uma informação para as famílias a respeito dos conteúdos presentes nas obras audiovisuais, nos espetáculos públicos, né, nos streamings, nas TVs a cabo, TV por assinatura, no cinema e nos aplicativos e jogos.
4: A classificação indicativa leva em conta se a produção exibe cenas de violência, se há conteúdo sexual ou de nudez, ou se faz uso ou referência a drogas lícitas e ilícitas. Também observa se há linguagem ofensiva ou situações que possam causar medo ou forte impacto emocional. A partir da identificação desses elementos, é definida a faixa etária adequada para cada fase do desenvolvimento, como destaca o coordenador de políticas de classificação indicativa audiovisual, Eduardo Nepomuceno.
6: Cada um desses grandes eixos tem critérios específicos para cada faixa etária. Em razão desses conteúdos identificados, é que a gente consegue chegar numa faixa etária indicada para cada momento do desenvolvimento das crianças e dos adolescentes.
4: A classificação indicativa de obras audiovisuais funciona como um instrumento de proteção aos direitos de crianças e adolescentes. A neuropsicóloga Renata Nunes destaca como a indicação da idade tem a ver com a compreensão da criança em certas fases da infância.
7: Elas são orientadas por essas fases do desenvolvimento, para que ela não tenha acesso a conteúdos que ela ainda não está pronta emocionalmente. Mas isso tudo não precisa ser inflexível. Os pais precisam entender quem são seus filhos.
4: Para avaliar qual a classificação indicativa de uma obra do circuito comercial, é atribuída uma faixa etária. Além disso, há uma mensagem que diz os principais temas presentes na obra. Para vídeos disponíveis em plataformas de streaming, a própria plataforma realiza a autoclassificação seguindo os parâmetros estabelecidos. Reportagem Márcia Fernandes.
2: Hoje o Brasil conquistou um novo reconhecimento internacional para a cultura.
1: O Teatro Amazonas em Manaus e o Teatro da Paz em Belém passaram a integrar a lista do Patrimônio Mundial da Unesco.
2: Com isso, o país chega a 26 bens reconhecidos pela organização.
1: Os dois monumentos já eram tombados pelo Instituto do Patrimônio Histórico e Artístico Nacional, o IFAM, desde os anos 1960.
2: Conheça um pouco da história desses dois monumentos na reportagem de Luana Karen.
8: Foi durante o ciclo da borracha, período em que a extração do látex deu impulso para um grande crescimento econômico da região norte, que surgiram os teatros Amazonas, em Manaus, e da Paz, em Belém. Era fim do século XIX, e a riqueza produzida pelo chamado ouro branco despertou nas elites da época o desejo de reproduzir no coração da maior floresta tropical do mundo o requinte das grandes capitais europeias. Primeiro veio o Teatro da Paz, em 1878. Inspirado na arquitetura neoclássica italiana, tornou-se símbolo da prosperidade da capital paraense, então principal porta de saída da borracha para o mundo. Quase duas décadas depois, em 1896, foi a vez do Teatro Amazonas abrir as portas em Manaus. De estilo renascentista, o edifício preserva até hoje parte da arquitetura e decoração originais. Embora inspirados na estética europeia, os dois monumentos incorporaram referências amazônicas, pinturas, madeiras nobres e elementos decorativos da região ajudam a contar a história do encontro entre a cultura local e as influências trazidas do outro lado do Atlântico. O compositor brasileiro Carlos Gomes chegou a se apresentar no Teatro da Paz, mas não conseguiu ver o Amazonas inaugurado. Morreu 3 meses antes, sendo homenageado na pintura que representa a ópera, no teto do Teatro Manauara. Aliás, marcados pelos concertos clássicos, apresentações de balé e óperas, os espaços também se abriram à cultura popular. Nomes como Milton Nascimento e Roger Waters passaram pelo Amazonas, que recebeu até uma visita inusitada em 1997 das Spice Girls, no auge da carreira. Agora, mais de um século depois de terem sido erguidos como símbolos da riqueza da borracha, os teatros da Amazônia ganharam um novo significado, o de patrimônio de toda a humanidade. O presidente do IFAM, o Instituto do Patrimônio Histórico e Artístico Nacional, Davidson Guzmão, destacou que a medida também é um reconhecimento da cultura produzida pela região amazônica.
9: A Amazônia, para além do paradigma do meio ambiente e do patrimônio natural, é também reconhecida pela sua produção cultural, pela sua produção artística e pelos circuitos culturais que os teatros engendram.
8: Os teatros Amazonas e da Paz foram tombados pelo IFAM na década de 1960. Agora passam a figurar juntos na lista do Patrimônio Mundial Cultural da Unesco, a Organização das Nações Unidas para a Educação, a Ciência e a Cultura, com o nome Teatros da Amazônia. Com isso, o Brasil passa a contar com 26 sítios inscritos na lista. Reportagem Luana Karen.
1: A Defesa Civil Nacional segue prestando apoio humanitário aos municípios do interior de São Paulo. A região foi atingida por fortes chuvas na última sexta-feira, dia 24.
2: No sábado, foi reconhecida a situação de emergência dos municípios de Taquaritinga, Ribeirão Preto e Dumont.
1: Com a medida, as prefeituras podem solicitar recursos federais para ações de socorro, assistência humanitária à população afetada e recuperação das áreas atingidas.
2: Foram realizadas também visitas aos municípios de Guariba e Dumont para levantamento dos danos.
1: O diretor do Departamento de Assistência Humanitária do Ministério da Integração e do Desenvolvimento Regional, Wesley de Almeida Felinto, deu detalhes da ação.
10: Conseguimos depois ao município de Guariba, o mais afetado da região, e sentamos com a Defesa Civil do município para iniciarmos o processo de reconhecimento federal e as orientações junto ao setor de engenharia e inspeções em campo para orientação quanto às ações de assistência humanitária, restabelecimento dos serviços essenciais e recuperação. Neste momento, a gente se encontra no município de Dumont, finalizando também o reconhecimento federal para posterior envio à Defesa Civil Estadual de São Paulo, e a equipe de engenharia está em campo, visitando ainda algumas áreas afetadas no município de Dumont.
2: E um alerta pelo celular informa se onde você vive corre algum risco de evento climático intenso, sejam chuvas ou incêndios.
1: Com esse aviso, é possível se prevenir contra desastres.
11: A Defesa Civil Nacional oferece um serviço gratuito para envio de alertas sobre situações de emergência diretamente ao celular. As mensagens podem avisar sobre chuvas intensas, alagamentos, deslizamentos de terra, incêndios florestais, tornados e outros riscos. O cadastro pode ser feito por SMS, WhatsApp ou Telegram. Para receber por mensagem, basta enviar o CEP da localidade de interesse para o número 40199. No WhatsApp, é necessário iniciar uma conversa com o número 61-2034-4611 e seguir as orientações do assistente virtual. No Telegram, basta procurar por Defesa Civil Alertas, enviar a mensagem Olá e concluir o cadastro. Também é possível receber avisos automaticamente pela TV por assinatura, pelos alertas públicos do Google e pela tecnologia Cell Broadcast, disponível em aparelhos compatíveis conectados às redes 4G e 5G. Nesses casos, não é necessário fazer cadastro. Natália Koslick, para a Voz do Brasil.
2: E essas foram as notícias do governo federal.
1: Fique agora com as notícias do Poder Judiciário e do Congresso Nacional. Boa noite.
2: Boa noite. Bom fim. Boa noite. Até amanhã.
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14: Ministro aposentado Otávio Galotti é velado no Supremo Tribunal Federal com a presença de ministros, autoridades e familiares. TSE realiza a Semana Nacional do Sistema Eletrônico de Votação entre 3 e 9 de agosto. STJ decide que prazo de 90 dias para indenização em proteção veicular é válido. Boa noite, eu sou Marcela Luiza. O Supremo Tribunal Federal decretou luto oficial de 3 dias pelo falecimento do ministro aposentado Otávio Galotti, que morreu ontem, aos 95 anos. Nesta segunda-feira, houve o velório no Salão Branco do Tribunal, com a presença de ministros, autoridades e familiares. O presidente do STF, ministro Edson Fachin, destacou o papel de Galotti na magistratura brasileira.
15: Recordar o ministro Galotti. Não evocamos apenas o integrante da história deste tribunal. Evocamos uma determinada compreensão da magistratura, aquela que reconhece que a autoridade moral precede a autoridade jurídica, que a legitimidade das decisões repousa antes de tudo na integridade daqueles que a proferem. A morte interrompe uma biografia, mas não alcança um legado. As decisões permanecem nos livros, os ensinamentos permanecem na memória de todos nós. O exemplo permanece nas instituições.
14: Nascido no Rio de Janeiro em 1930, Otávio Galotti formou-se em Direito em 1953. Foi integrante do STF entre 1984 e 2000, sendo presidente da Corte de 93 a 95. Também presidiu o Tribunal Superior Eleitoral entre 1994 e 1996 e teve papel relevante na consolidação da jurisprudência constitucional durante os primeiros anos de vigência da Constituição de 88. O sepultamento está marcado para amanhã, no Rio de Janeiro. Tribunal Superior Eleitoral realiza a primeira edição da Semana Nacional do Sistema Eletrônico de Votação, de 3 a 9 de agosto. RIMAC Souto.
16: O objetivo é aproximar a justiça eleitoral da sociedade e ampliar o conhecimento sobre o funcionamento, a segurança, a transparência e a auditabilidade da urna eletrônica. O lançamento da Semana Nacional do Sistema Eletrônico de Votação será feito pelo presidente do TSE, ministro Cássio Nunes Marques, durante a sessão plenária de abertura do segundo semestre forense de 2026, na próxima segunda-feira, dia 3 de agosto. A iniciativa envolve todos os tribunais regionais eleitorais do país, com ações como visitas a escolas, demonstrações da urna eletrônica, palestras, exposições e distribuições de materiais informativos oficiais sobre o processo eleitoral. A programação termina no domingo, dia 9 de agosto, com a Corrida pela Democracia, no Autódromo Nelson Piquet, em Brasília.
14: Para a terceira turma do STJ, é válida a cláusula de contratos de proteção patrimonial mutualista, que estabelece prazo de até 90 dias úteis para o pagamento de indenização após um prejuízo. Tiago Gomide.
17: Os ministros analisaram o caso de um associado de uma cooperativa de transportes de Goiás que teve veículo roubado e questionou a demora no pagamento da indenização. O colegiado entendeu que os contratos de proteção patrimonial mutualista têm características diferentes dos seguros tradicionais e, por isso, não se aplicam automaticamente às regras da SUSEP que estabelecem um prazo de até 30 dias para seguradoras. Segundo o relator do caso, o ministro Ricardo Vilas Boas Cueva, a Lei Complementar 213 de 2025 passou a prever a fiscalização dessas operações pela SUSEP, mas ainda não há uma regulamentação específica para esse tipo de contrato.
14: Estão abertas as inscrições para o mutirão da 16ª Semana Nacional da Execução Trabalhista. Rocine Gomes.
18: Essa é uma forma mais radical de fazer com que a decisão judicial seja cumprida e que tudo o que é devido seja pago. Com o slogan Seu Direito por Inteiro, a iniciativa, marcada para o período de 14 a 18 de setembro em todo o Brasil, é um esforço concentrado para localizar bens de devedores, incentivar acordos e dar mais celeridade ao pagamento dos créditos trabalhistas. Para outras informações sobre a 16ª Semana Nacional da Execução Trabalhista, acesse csjt.jus.br.
14: 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Uma boa noite e até amanhã.
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20: Eu sou Paula Groba.
21: E eu sou Ricardo Nakaoka.
20: E estes são os destaques de hoje do Jornal do Senado, que começa agora.
21: Comissão de Relações Exteriores vai acompanhar medidas do governo contra a tarifaço dos Estados Unidos.
20: Nova lei permite venda de spray de pimenta para mulheres.
21: Senado aprova projetos para fortalecer a recuperação ambiental e a economia circular.
20: Boa noite.
21: Boa noite.
20: As novas tarifas impostas pelos Estados Unidos a produtos brasileiros acenderam um alerta no Senado.
21: A Comissão de Relações Exteriores quer avaliar a resposta do governo e possíveis medidas do Congresso. O tema será debatido pelo colegiado, que solicitou informações sobre as ações do Brasil diante desse novo cenário. Repórter Márcio Maturana.
22: O presidente da Comissão de Relações Exteriores, senador Nelsinho Tradi, do PSD de Mato Grosso do Sul, enviou um pedido de informações ao Ministério do Desenvolvimento, Indústria, Comércio e Serviços sobre a estratégia do Brasil em relação às novas tarifas de 25% impostas pelo presidente dos Estados Unidos, Donald Trump, sobre produtos brasileiros. Uma das perguntas é sobre a possível aplicação da Lei da Reciprocidade Econômica, aprovada pelo Congresso em 2025.
23: O Congresso aprovou essa legislação e agora cabe ao Senado acompanhar a sua implementação. Precisamos entender se os instrumentos criados são suficientes para enfrentar uma situação como essa e, se necessário, discutir aperfeiçoamentos, sempre com base em critérios técnicos e na proteção da economia brasileira.
22: As novas tarifas de Trump alcançam 3 mil itens, o que significa 18% das exportações brasileiras para os Estados Unidos, segundo cálculos do Ministério do Desenvolvimento. Isso corresponde a 37,6 bilhões de reais, com base nas exportações de 2024, antes dos primeiros tarifaços. No mesmo dia em que começou o novo tarifaço, 22 de julho, o presidente Lula assinou uma medida provisória criando o Plano Brasil Soberano 3, que abre 18,5 bilhões de reais em linhas de crédito com juros subsidiados para exportadores. Também nessa data, Lula sancionou uma lei derivada de outra medida provisória que criou linhas de financiamento no Plano Brasil Soberano, com expansão apresentada pelo Congresso Nacional para setores estratégicos. O objetivo do pedido de informações, segundo Nelsinho Tradi, é oferecer aos senadores informações técnicas para eventuais iniciativas legislativas.
23: A Comissão de Relações Exteriores não substitui o Executivo na condução da política comercial, mas pode contribuir para a construção de soluções e acompanhar a atuação do governo. Foi isso que fizemos desde o início.
22: No dia 4 de agosto, o grupo de trabalho criado pela Comissão de Relações Exteriores vai discutir novos mercados para as exportações brasileiras com representantes do governo e do setor privado, priorizando questões sobre proteínas de origem animal.
20: A proposta, que cria medidas de apoio às empresas brasileiras afetadas pelo tarifaço dos Estados Unidos, é uma das 32 medidas provisórias que aguardam votação no Congresso. Na próxima semana, o Congresso Nacional retoma os trabalhos e, entre as propostas pendentes, estão também a que prevê subsídios para combustíveis e a chamada taxa das blusinhas, que alterou as regras de tributação das compras internacionais de pequeno valor. As medidas provisórias têm efeito imediato, mas precisam ser aprovadas pelo Congresso para virar em lei. Se não forem votadas em até 120 dias, perdem a validade.
21: Também aguarda análise o novo Desenrola Brasil, voltado à renegociação isenção de dívidas de pessoas físicas, microempresas e estudantes. O programa permite que devedores com renda mensal de até R$ 8.105 refinanciem dívidas de até R$ 15.000 por banco, com juros de até 1,99% ao mês. Para o senador Paulo Paim, do PT do Rio Grande do Sul, a iniciativa contribui para a recuperação da economia e o alívio do orçamento das famílias. A medida provisória ainda depende da instalação da comissão mista para começar a ser analisada e depois seguir para a Câmara e o Senado.
0: Trata-se de uma medida concreta que oferece condições reais para que as pessoas saiam do sufoco financeiro. É uma forma de devolver dignidade a quem mais precisa, aliviando o orçamento das famílias e permitindo que voltem a planejar suas vidas com mais segurança.
20: Mulheres vítimas de violência passam a ter uma nova forma de autodefesa prevista em lei. Foi sancionada a norma que autoriza a venda de spray de pimenta para uso civil feminino, com regras para a compra e a utilização da substância.
21: A lei foi sancionada em meio ao aumento de casos de violência contra a mulher no país. Repórter Patrícia Oliveira.
3: A nova lei sancionada pelo presidente Lula permite a comercialização, aquisição e posse do spray de pimenta para a defesa pessoal das mulheres com mais de 18 anos. Esse spray provoca ardência intensa nos olhos, na pele e nas mucosas e assim pode conter temporariamente o agressor. O uso dessa substância até então era restrito às forças de segurança pública e às forças armadas. O estabelecimento que comercializar o spray deverá manter o registro da venda e a identificação da compradora pelo prazo de 5 anos. O senador Laércio Oliveira, do Progressistas de Sergipe, foi o relator do projeto aprovado no Senado que deu origem à lei. Para ele, a nova lei vai ajudar na proteção da integridade física, psicológica e sexual das mulheres.
5: Essas práticas de feminicídio que a gente tem ouvido todos os dias nos deixam atônitos e muito preocupados, e a gente precisa criar mecanismos de segurança, de proteção da própria mulher.
3: Um regulamento deverá definir as especificações técnicas do spray, os limites de capacidade da embalagem, a concentração da substância e os padrões de segurança do conteúdo.
20: E a Comissão de Direitos Humanos aprovou uma recomendação ao Ministério da Saúde para agilizar o atendimento de crianças com fissura lábio-palatina pelo SUS. A proposta prevê que o tratamento especializado comece em até 30 dias após o diagnóstico.
21: A indicação recomenda o prazo máximo de 1 mês entre o diagnóstico e o início do tratamento. A fissura lábio-palatina atinge 1 em cada 650 recém-nascidos no Brasil e pode comprometer a alimentação, a fala e a audição. A senadora Damaris Alves, do Republicanos do Distrito Federal, destacou que o atendimento precoce reduz complicações. O tratamento inclui cirurgias e acompanhamento multiprofissional. A recomendação segue agora para análise do Ministério da Saúde.
20: Reciclagem de baterias de carros elétricos e restauração de seringais na Amazônia. Esses foram alguns dos temas de projetos aprovados na Comissão de Meio Ambiente nesse primeiro semestre.
21: Um projeto que aumenta a pena para maus-tratos a animais também foi aprovado pelo colegiado. Repórter César Mendes.
6: Recuperação florestal, economia circular e agricultura regenerativa foram temas de projetos aprovados na Comissão de Meio Ambiente. Relator da proposta que cria a Política Nacional de Revitalização dos Seringais Amazônicos, agora em análise na Comissão de Agricultura, o senador Beto Faro, do PT do Pará, disse que o declínio da atividade seringueira trouxe degradação ambiental.
24: O projeto oferece uma resposta a esses desafios ao incentivar a recuperação e revitalização dos seringais nativos.
6: Já o projeto que estabelece regras para reciclagem e rastreabilidade de baterias de veículos elétricos e híbridos é do senador Jacques Wagner, do PT da Bahia, mas o texto aprovado foi o do substitutivo do senador Confúcio Moura, do MDB de Rondônia.
25: A Política Nacional de Circularidade de Baterias é fundamental para acompanhar a evolução da mobilidade elétrica.
6: Também foram aprovadas pelo colegiado as Políticas Nacionais de Fomento à Agricultura Regenerativa, do senador Sérgio Petecão, do PSD do Acre, e de Desenvolvimento Sustentável da Pesca, do senador Alessandro Vieira, do MDB de Sergipe, além do aumento da pena para maus-tratos a animais, proposta pelo senador Confúcio Moura.
20: E o Brasil passou a proibir a produção e a comercialização de alimentos obtidos por meio da alimentação forçada de animais. A lei, sancionada pelo presidente Lula, entra em vigor em 180 dias e atinge principalmente o foie gras, produzido a partir do fígado de patos e gansos submetidos à ingestão forçada de alimentos.
21: A norma teve origem em um projeto do senador Eduardo Girão, do Novo do Ceará. Quem descumprir a lei estará sujeito às penalidades previstas na Lei de Crimes Ambientais, como detenção, multa e sanções administrativas. Com edição de Paula Groba e trabalhos técnicos de Eliseu Caires, o Jornal do Senado fica por aqui. Acompanhe agora as notícias da Câmara dos Deputados. Boa noite.
20: Boa noite e até amanhã.
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7: Câmara pode tornar imprescritível crime sexual contra menores de 12 anos.
8: Proposta amplia a bolsa permanência do ProUni para alunos de meio período.
7: Deputados obrigam elaboração do plano de assistência social a cada década.

0: Cada 10 anos, o poder público deve prever metas e estratégias para melhorar o atendimento à população mais vulnerável. Laura Carneiro explica que o país conta atualmente com um plano de assistência com vigência entre 2016 e 2026. No entanto, ao contrário do que ocorre na educação, a elaboração do planejamento decenal ainda não é obrigatória por lei. Na opinião da parlamentar, estabelecer metas e diretrizes claras é fundamental para garantir a estabilidade das políticas de assistência social.
1: Em última análise, o mais importante é manter os programas de assistência social. Já é uma prática recomendada pela LOAS e agora a gente vai torná-la obrigatória. Esse plano decenal vai fortalecer as políticas públicas e evitar que a gente tenha qualquer tipo de retrocesso quando se avança numa política que atingiu aquelas determinadas metas.
0: A proposta aprovada determina que as metas do Plano Decenal de Assistência Social sejam elaboradas com base nos dados oficiais do Sistema Único de Assistência Social. Ainda de acordo com o texto, o Conselho Nacional de Assistência Social será responsável por aprovar e acompanhar os resultados do planejamento em conjunto com o governo federal. Da Rádio Câmara de Brasília, Maria Neves.
2: Comissões. Presidente da Comissão de Previdência, Assistência Social, Infância, Adolescência e Família, Bruno Ganem, do Podemos de São Paulo, faz um balanço positivo dos trabalhos do colegiado. Para ele, a estratégia de priorizar projetos de consenso permitiu destravar votações e acelerar a análise de propostas.
3: Em comum acordo entre todos os membros, a gente buscou priorizar as pautas consensuais e tem sido uma experiência muito bem sucedida. Quero, inclusive, parabenizar todos os membros pela forma com que permitiram que a gente buscasse esses projetos de consenso, e o que a gente descobriu é que são centenas de projetos que todo mundo é favorável, mas por uma ou outra razão acaba ficando parado, porque a gente perde muito tempo olhando aquilo que não é consenso.
4: Bruno Ganem afirma que a comissão está perto de zerar a fila de projetos consensuais, muitos deles voltados à proteção de crianças e adolescentes. O deputado também destaca avanços na pauta previdenciária a partir da construção de convergências entre os parlamentares.
2: Educação. Avança na Câmara projeto que amplia a bolsa permanência do ProUni para estudantes de meio período. O texto foi aprovado na Comissão de Educação, como informa a repórter Júlia Lopes.
5: Estudantes matriculados em cursos de meio período poderão passar a ter acesso à bolsa permanência do programa Universidade para Todos, o ProUni. O projeto do deputado Túlio Gadelha, do PSD de Pernambuco, foi aprovado na Comissão de Educação da Câmara dos Deputados. Atualmente, a legislação prevê o benefício apenas para estudantes de cursos presenciais em período integral, com carga horária mínima de 6 horas diárias. Na prática, a proposta retira o critério de carga horária mínima do curso de graduação para a concessão da bolsa. O programa Bolsa Permanência é um auxílio financeiro mensal destinado a estudantes de graduação em situação de vulnerabilidade socioeconômica. O objetivo é evitar a evasão universitária, ajudando no pagamento de despesas como moradia, alimentação e transporte. O valor atual da bolsa é de R$ 700 e atende bolsistas do ProUni com renda familiar por pessoa de até um salário mínimo e meio. O relator da proposta, deputado Pedro Kizai, do PT de Santa Catarina, também incluiu no texto aprovado que o Ministério da Educação poderá exigir frequência e aprovação dos estudantes para a garantia do benefício.
6: Nós deixamos aberto e claro na lei que o Ministério da Educação vai exigir frequência, aprovação. Por quê? Porque se ele está recebendo dinheiro público do ProUni e mais uma bolsa permanência, ele agora precisa o quê? Dar conta do recado, como a gente diz. Dar conta, estudar, frequentar, aprovar e se profissionalizar.
5: A proposta que amplia o acesso à bolsa permanência para estudantes de graduação em cursos de meio período segue agora para análise na Comissão de Finanças e Tributação da Câmara dos Deputados. Da Rádio Câmara de Brasília, Júlia Lopes.
4: Rafael Brito, do MDB de Alagoas, defende a ampliação do programa Pé de Meia para todos os estudantes do ensino.

0: ensino médio da rede pública, sem restrições de renda. O deputado argumenta que a permanência na escola é um desafio que vai além da condição socioeconômica das famílias.
1: Rafael Brito afirma que a experiência do programa Cartão Escola 10 em Alagoas inspirou o Pé de Meia e contribuiu para reduzir a reprovação e a evasão escolar. Ele acredita que a universalização do benefício fortalece a educação e incentiva mais jovens a concluírem o ensino médio.
2: E quando a gente criou aqui em Alagoas, a gente criou o programa de forma universal. Todo aluno que está matriculado no ensino médio das escolas públicas de Alagoas recebe o cartão Escola 10, o que fez com que a nossa taxa de reprovação caísse, o que fez com que o percentual de estudantes em atraso caísse e o que fez principalmente com que Alagoas pudesse praticamente dobrar o número de concluintes no ensino médio por ano. Antes de existir o programa, em Alagoas se formavam aproximadamente 26 mil estudantes e no ano passado se formaram 47 mil estudantes.
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4: Saúde.
0: A Comissão de Saúde aprovou a exigência de desfibriladores em locais de grande circulação. A repórter Sofia Peçanha traz mais informações sobre a proposta.
5: A Comissão de Saúde aprovou o projeto que torna obrigatória a presença de desfibriladores externos automáticos em locais de grande concentração de pessoas, ambulâncias e veículos de resgate em todo o país. O desfibrilador serve para aplicar choques elétricos controlados que ajudam a restabelecer o ritmo normal do coração em caso de parada cardiorrespiratória. O texto aprovado reúne 11 propostas que tratavam da instalação de desfibriladores em diferentes locais. Por isso, o relator, o deputado Dr. Luiz Ovando, do PP do Mato Grosso do Sul, optou por estabelecer critérios mais objetivos para definir os locais obrigados a disponibilizar os equipamentos. A medida valerá para eventos artísticos, esportivos e comerciais com circulação superior a 1.000 pessoas por dia, além de aeroportos, portos, rodoviárias e estações ferroviárias. O texto também inclui trens, aeronaves e embarcações com capacidade para 500 ou mais passageiros, academias com pelo menos 1.000 alunos matriculados e ainda ambulâncias e veículos de resgate. Durante a votação da comissão, o deputado Luiz Ovando, que é cardiologista, destacou que a presença dos equipamentos pode ser decisiva em casos de parada cardíaca.
6: Sua disponibilização será fundamental para permitir a rápida intervenção em casos da parada cardíaca, o que aumenta as chances de sobrevivência da vítima. A presença do aparelho, combinado com o treinamento do pessoal para seu uso, pode salvar vidas.
5: Pelo projeto, os responsáveis pelos estabelecimentos deverão adquirir os aparelhos, garantir sua manutenção e disponibilizar profissionais capacitados para realizar manobras de reanimação cardiopulmonar e operar o equipamento. Além disso, os desfibriladores deverão permanecer acessíveis durante todo o período de funcionamento dos locais que recebem público. Em caso de descumprimento, o texto prevê advertência na primeira autuação, multa de R$5.000 e possibilidade de interdição do estabelecimento. A multa poderá ser dobrada em caso de reincidência. O projeto que torna obrigatória a disponibilização de desfibriladores cardíacos em locais de grande concentração de pessoas será analisado pela Comissão de Constituição e Justiça. Da Rádio Câmara de Brasília, Sofia Peçanha.
4: Desenvolvimento Regional.
1: Maria do Rosário, do PT, defende a aprovação de projeto de sua autoria que cria regiões de insegurança hídrica no Rio Grande do Sul. Ela argumenta que a metade sul do estado enfrenta secas recorrentes com falta de água potável para a população e para a agricultura familiar.
7: Para resolver essa situação de a cada ano novos decretos de emergência, nós queremos que a metade sul do Rio Grande do Sul, onde a seca tem se instalado a cada ano, ela seja declarada como uma área de insegurança hídrica. Essa proposta, ela vem de acordo com os objetivos do Milênio das Nações Unidas, que diz que a segurança hídrica é um dos princípios para garantia da qualidade de vida. E a prevenção exige a gente atuar sobre as mudanças climáticas de forma a termos infraestrutura adequada na capital, Porto Alegre, nas grandes cidades e nas pequenas também.
0: Maria do Rosário elogia o esforço do governo federal no socorro ao Rio Grande do Sul, especialmente após as enchentes que atingiram o estado em janeiro de 2024. Ela também defende investimentos em infraestrutura, defesa civil e recuperação ambiental contra os impactos das mudanças climáticas.
1: Projeto de Zé Silva do União de Minas Gerais proíbe a reconstituição de leite em pó importado para a produção de alimentos para o consumo humano. Segundo o deputado, a ideia é proteger mais de 1 milhão de produtores rurais que enfrentam uma queda no preço do leite.
4: O produtor não precisa de favor do Congresso Nacional, não precisa de favor do governo, ele precisa de respeito. E esse respeito é a aprovação do meu projeto, que já temos já um efeito prático no Paraná. Já foi proibido por uma lei estadual e já no primeiro mês reduziu a importação da metade de leite que o Paraná importava. Então está claro que é preciso aprovar esse projeto.
0: Zé Silva argumenta que a proposta pretende reduzir os impactos da importação de leite em pó sobre a cadeia produtiva nacional. O projeto já foi aprovado na Comissão de Agricultura e aguarda análise na Comissão de Constituição e Justiça.
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9: Justiça.
1: Comissão aprova aumento de pena para responsáveis legais nos casos de homicídio contra menores com deficiência. A repórter Silvia Munhato tem mais detalhes da medida.
10: A Comissão de Defesa dos Direitos das Pessoas com Deficiência aprovou o projeto que aumenta a pena para pais, mães ou responsáveis legais que praticarem homicídio contra crianças e adolescentes com deficiência. O relator na comissão, deputado Márcio Anaiser, do Solidariedade do Maranhão, defendeu a mudança.
11: Justifica-se a opção pela instituição de uma circunstância qualificadora por serem os pais e responsáveis aqueles com maior obrigação de zelar pela proteção e pelo desenvolvimento de crianças e adolescentes com deficiência.
10: O deputado especificou que a pena será de 12 a 30 anos de reclusão, acrescida de duas causas de aumento, um terço até a metade pela deficiência e dois terços pela autoridade do agente. O projeto que aumenta a pena de responsáveis legais que praticam homicídio contra crianças e adolescentes deverá ser analisado agora pela Comissão de Previdência, Assistência Social, Infância, Adolescência e Família. Da Rádio Câmara de Brasília, Silvio Minhato.
9: Transportes.
0: Kim Kataguiri, do Missão de São Paulo, é um dos autores da proposta que limita a alíquota máxima do IPVA a 1% do valor do veículo. O objetivo, segundo o deputado, é tentar tornar a carga tributária mais justa.
12: Então, o governador, a Assembleia Legislativa, vai poder decidir entre 0% a 1% do valor venal do veículo, e a principal base de cálculo passa a ser o peso do veículo e o seu impacto ambiental. A gente se espelhou na legislação do Japão, de alguns países europeus e de alguns estados dos Estados Unidos, que consideram que o peso ele é uma forma justa de se calcular o tributo sobre o veículo, porque quanto mais pesado o veículo, maior o impacto dele sobre o asfalto e maior a necessidade de manutenção das vias.
1: A proposta de Kim Kataguiri prevê compensar a redução da arrecadação com cortes de despesas do poder público, como a limitação de gastos dos legislativos e de publicidade institucional. Para o deputado, a medida aumenta a receita pública sem criar mais impostos.
9: Segurança Pública.
0: Avança na Câmara a proposta que torna imprescritíveis crimes sexuais contra menores de 12 anos.
1: Conheça detalhes da matéria na reportagem de Paula Bittar.
13: A Comissão de Constituição e Justiça da Câmara aprovou a proposta de emenda à Constituição que torna crimes sexuais cometidos contra menores de 12 anos de idade imprescritíveis. Hoje, por exemplo, o crime de estupro de vulnerável prescreve em 20 anos e a contagem para a prescrição começa a partir dos 18 anos da vítima, a não ser que a ação penal penal já tenha sido iniciada em data anterior. A relatora na comissão, deputada Júlia Zanatta, do PL de Santa Catarina, avaliou que a proposta fortalece a dignidade e a integridade sexual das crianças. Ela também citou um caso recente para defender a importância da medida.
14: Uma notícia muito triste, vinda do Ceará. Uma bebê de 10 meses morreu porque foi estuprada por dois homens, um de 22 anos. E me surpreende estupro contra vulneráveis não ser ainda imprescritível.
13: A proposta que torna crimes sexuais cometidos contra menores de 12 anos de idade imprescritíveis ainda precisa ser analisada por uma comissão especial e depois segue para apreciação do plenário, onde precisará ser votada em dois turnos. Outra proposta aprovada pela CCJ foi projeto que determina a monitoração eletrônica dos condenados em primeira instância pelo crime de estupro de vulnerável. De acordo com o Código Penal, o crime de estupro de vulnerável consiste em ter conjunção carnal ou praticar outro ato libidinoso com menor de 14 anos e tem pena de reclusão de 10 a 18 anos. Esse projeto já pode seguir para análise do Senado, a menos que haja recurso para votação antes pelo plenário da Câmara. Da Rádio Câmara, de Brasília, Paula Bittar.
9: Meio Ambiente.
0: Projeto de Felipe Beccari, do Podemos de São Paulo, aumenta a pena para crimes de maus-tratos contra animais cometidos com o objetivo de divulgação em plataformas digitais. A proposta busca combater desafios e competições que incentivam esse tipo de violência na internet.
15: A gente vem com esse projeto para poder dar uma contra-resposta, dar uma resposta imediata, né, dizendo que essa crueldade, que é com o fim de diversão, com o fim de competição nas plataformas digitais, ela tem que ser freada urgentemente, né? Então, isso foge daquele habitual dos maus-tratos na rua, nas denúncias que a gente atende. Então, esse projeto vem ampliar, dobrar a pena praticamente para quem comete o maus-tratos com esse fim. Não porque queria cometer um maus-tratos ou porque não gosto do animal, mas simplesmente por uma gincana.
1: A pena atual para maus-tratos a animais pode chegar a 5 anos de prisão. Com a aprovação do projeto, quem cometer o crime com o objetivo de divulgar em plataformas digitais pode ter a pena praticamente dobrada. Felipe Beccari alerta que a prática tem crescido de forma silenciosa, especialmente durante a madrugada.
0: Termina agora o Jornal Câmara dos Deputados, produzido pela Rádio Câmara, com trabalhos técnicos de Wellington Teles e apresentação de Val Monteiro e Márcia Aquilissardi. Uma boa noite para você.
1: Você fica agora com as notícias do Tribunal de Contas da União. Boa noite.
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16: O Tribunal de Contas da União avaliou como universidades e institutos federais organizam a área de tecnologia da informação. A auditoria analisou se o modelo adotado garante o funcionamento dos sistemas que apoiam atividades como ensino, pesquisa e gestão. O trabalho identificou problemas como falta de integração entre as instituições, compras feitas de forma isolada e carência de profissionais especializados. 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Para o TCU, as falhas podem aumentar os custos e reduzir a eficiência dos serviços. O tribunal recomendou medidas para ampliar e melhorar o planejamento da área de tecnologia da informação nas instituições. 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
1: É, eu também tô curtindo com você essa linda canção aqui no Arena Sertaneja. 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
3: Valeu, meu bingo. Aquele abraço.
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1: Ela é diferenciada, botina 36, só anda de manga larga.

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0: Quero palmas pra João Neto e Frederico.
1: Neto e Frederico.
2: Valeu, galera.
3: Meu Fernando
1: Sorocaba. Rapaziada. Vocês são demais. Obrigado a vocês.
2: Sucesso cada vez mais pra vocês. Parabéns, obrigado parabéns. A equipe toda aí.
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1: Calma aí. Seu beijo tá vindo depressa demais pro meu gosto. Senta aqui.

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0: Meu muito obrigado pra você que curtiu nosso programa até agora. Foi um prazer fazer parte de mais um dia, viu? A gente se encontra agora amanhã, sexta-feira, neste mesmo horário, pra gente ficar assim, ó, 2 horas bem juntinhos aqui no rádio, com muita música e, claro, muitas fofocas do jeito que todo mundo gosta. Tchau, gente!
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0: Ai, já tô chegando aqui na terça-feira.
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0: Você tá bem, né? Bom dia, lindona, ô amigão. Como é que tá? Tudo beleza? Obrigado pelo carinho. O prazer é todo meu. Sou Joel Cabral. E a partir de agora, a festa do Madrugada tá começando. Que terça-feira boa, né, gente? Você tá fazendo o que agora? Quero que você participe com a gente, tá? Quero saber o que você tá fazendo, de onde você tá me ouvindo. Você me conta. Sério, vai lá no meu Instagram, então, agora. @JoelCabralVoz. @JoelCabralVoz é o meu Instagram. Me manda mensagem, fique à vontade. Me conta de onde você tá me ouvindo, tá? E depois eu te mando um abraço aqui. Combinado? Bora começar a festa da terça, gente!
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0: A primeira a chegar é a Simone Mendes. Pensa num tiro no pé, gente. Credo. Bom dia!

madrugada, Henrique e Juliano, amigo da minha saudade. Antes, Murilo Huff, Saudade Estranha. Racine Rafael com Havaianas 36 e ainda Simone Mendes, Tiro no Pé. Continua aqui pra você. Ó. Oh.

madrugada boa, tocando Ana Castela. É que eu não te esqueci. Antes teve Jorge e Matheus, então valeu. E ainda Maurício e Eduardo, Solteira no Mundo. Daqui a pouquinho lá vem Gustavo Lima, o Ralph, o Rio Negro e o Solimão.

0: gente, aqui é o Joel Cabral. Você tá ouvindo o programa Madrugada com você. 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
0: Mato Grosso e Matias chegando com Fernando e Sorocaba, ao som de Let It Be.

mais gostosa, Rio Negro e Solimões, foi! Antes, Guilherme, Benuto e Panda, eu duvido! Jade Jato com o mais lindo dos casais e ainda Mato Grosso e Matias e Fernando e Sorocaba ao som de Larry B. Continua aqui, ó. Vem!

madrugada boa, tocando Leandro e Romário e Iker e o Gilmar, fechando a primeira hora. Antes teve Gustavo Lima, Nota de Repúdio, e ainda PPA com Diego e Vitor Hugo, Carmé de Chocolate. Daqui a pouquinho tem mais uma hora, se prepare. Lá vem, ó, a inesquecível Marília Mendonça, Daniel com Henrique Juliano, o Eduardo Costa, até o Bruno e o Marrone.

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1: Meia-noite e 57 minutos.
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começando mais uma hora. Bruno Marrone com essa versão, não posso evitar. Que modão, gente.

Costa no Madrugada. Sim, todo dia tem que mudar um tiquinho pra ser o novo cara, não é? É, antes teve Rio Negro e Solimões e Country Beat, apaixona muita gente. Yasmin Santos com É Minha Vida e ainda Bruno e Marrone, Não Posso Evitar. Dia bom pra você, continua aqui, ó.

madrugada, Matheus e Cauã e Lauana Prado, admita-so! Antes, a inesquecível Marília Mendonça, Hackearam-me! E João Lucas Freitas com Kleber e Cauã, Preso ao Seu Beijo! Daqui a pouquinho já estamos de volta! Rapidão, hein? Vai se preparando pra cantar juntinho com João Bosco e Vinícius, Fernando e Sorocaba, o Guilherme e o Santiago.

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3: Voltei aqui, ó.
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3: Guilherme Santiago chegando com as modas que eu fiz pra você. Ó, bom dia.

0: Madrugada, Fernando e Sorocaba passando a porteira, hein, modão? Que história! Antes, BPA e Diego e Vitor Hugo Carmé de Chocolate. O inesquecível Christian, Amor é que nem ônibus e Guilherme Santiago. As modas que eu fiz pra você. Continua aqui, ó. Boa terça! 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
1: Quando o Guilherme buscou isso aqui, ó?

madrugada, fechando essa hora, Ana Castela, é que eu não te esqueci. Antes, João Bosco e Vinícius, Amada Desconhecida, e ainda Ed Brito e Samuel, Romance Rosa, gostando, é? Daqui a pouquinho tem mais uma hora no Madrugada, vai se preparando. Lá vem, ó, Michel Teló, Marcos e Belucci.

0: 1:55.
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0: você tá bem, é? Que legal, tá começando mais uma hora aqui no Madrugada. Quero agradecer você que tá passando lá no arroba Joel Cabral Voz no meu Instagram, participando, me contando de onde tá me ouvindo. Eu gosto de saber, tá? Como você tá, o que você tá fazendo, qual cidade você tá me ouvindo. É bom demais da conta. Ô Rayane, tudo bem, mulher? Obrigado pela sua participação, viu? A Ilza também tá curtindo a gente. Fala, Lawana, tudo bem, mulher? O Lindsay também tá ouvindo. Ó, você que tá passando no arroba Joel Cabral Voz, eu mando abraço aqui sempre. Você quer passar lá também? Vai lá, arroba Joel Cabral Voz. Me conta de onde você tá me ouvindo e eu te mando abraço aqui depois, tá? Bora nessa hora, vem!
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0: Matheus e Cauã chegando com o cronômetro. Eita, bom dia!

0: Marcos e Belucci, discordo, é modão. O povo fala mesmo, né? Antes, Emílio e Eduardo, barulho da buzina. Israel e Rodolfo com Chegou um Áudio. E ainda Matheus e Cauã, Cronômetro. Dia bom pra você. Vem!
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Madrugada, Júnior Marques, Ilusão de Amor. Antes teve o Michel Teló, hein? Que poporri. Estou apaixonado, Nova York, dormi na praça. E ainda Maurício e Eduardo, Solteira no Mundo. Já, já, lá vem mais moda pra você, ó. Se prepare, você vai cantar com Henrique e Juliano, João Neto e Frederico e Murilo Rufi, até com Ana Castelo.

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2: Foi rápido, hein? Tô aqui, ó.

de Camargo no Madrugada Discutidas. Antes, Rio Negro e Solimões com Country Beat apaixona muita gente. Hugo e Guilherme com Metade de Mim e Ana Castela, Só Não Deixa Saudade. Aqui segue pra você, tá?

madrugada, fechando essa hora, Tchãozinho e Alessandro com De Paulo e Paulino, Amor de Trem. Antes, Henrique e Juliano, Romântico. E os Bonifácios com a Thaíra e Alexandre. Deus me deu esse lugar! Já já tem mais uma hora aqui, hein? Vai se preparando pra cantar juntinho com César Menotti e Fabiano, Lauana Prado, até com essa do Gustavo Mioto, ó.

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2: 2 horas e 54 minutos.

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madrugada, César Menotti e Fabiano, os corações não são iguais. Antes, Rio Negro e Solimões, Emílio e Eduardo sonhando com você. Diego e Vitor Hugo com Bem Mais Que Eu. E ainda Laona Prado, Se É Amor Não Sei. Vem cá junto. Bom dia. Ó.

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No Madrugada, Gustavo Mioto, voltando pra mim, hein? Teve antes Leandro e Romário, Ícaro e o Gilmar, Corações Egoístas. E Matheus e Cristiano com Bruno e Marrone, Guarda-Chuva. Ó, oh, gostando, é? Eu mais ainda. Daqui a pouquinho, lá vem Chitãozinho e Chororó e Luan Santana. Vai ter Guilherme Santiago, até a Yasmin Santos.

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não quero ser mais eu. Eita! Que confusão de identidade é essa? Na verdade, não quer tomar a decisão, né? Antes, João Pedro e Cristiano acordou namorando. Chitão e Xoró com Luan Santana Hábito e ainda Guilherme Santiago. Eu não te amei à toa. Junto está comigo? Continua então. Ó, ó.

0: Madrugada, tocando Kleber e Cauã, Adjetivos. Antes, Bruno e Marrone, Fantasma da Saudade. E os Bonifácios com a Thaíra e Alexandre. Deus me deu esse lugar. Você tá gostando, né? Eu mais ainda da sua companhia. Daqui a pouquinho tem saudade. Aquela viagem especial no mundo da música sertaneja. E você é o meu convidado especial, você sabe, né? Então não sai daí. É VaptVupt. Segura!
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2: 3:50.
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0: tudo bem por aí? Bom dia! Tá começando a última hora do Madrugada. Obrigado pelo carinho, viu? Já sabe que a partir de agora, uma viagem no túnel do tempo. Ah, mergulhamos nos anos 90, 2000. Eu te agradeço desde já a sua presença, tá bom? Se prepare, tá começando a viagem no túnel do tempo sertanejo.
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0: Começar, Chico Rei Paraná, 1993, e Leão do...

0: Felipe Frederico no Madrugada, ê moda! Antes, Christian Ralph, Esse Amor Que Me Mata, ê! Abrimos com João Paulo e Daniel, vem junto comigo após o intervalo? Se vamos matar saudades, tem muito mais. Ataíde Alexandre, Roberta Miranda, Bruno e Marrone, Chitão e Xoró, João Mineiro e Marciano. Peraí, é rapidinho.
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0: Chitãozinho e Xororó, que saudade, Cowboy do Asfalto, 1991. Antes, Bruno e Marrone, Machuca Demais, a Roberta Miranda com Chuva de Amor. E abrimos com a Thaíde Alexandre, A Última Hora, já sabe, aquela viagem no túnel do tempo. Como é boa essa viagem, que continua.
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0: 1992, essa foi a parada, uma das mais tocadas, sem dúvida. Mano a Mano, Pedindo Amor.

0: madrugada, os manos de Chitão e Xará, Maurício e Mauri, Paixão à Loucura. Antes, João Mineiro e Marciano no mesmo lugar. Abrimos com Mano a Mano. Obrigado pela sua companhia. Amanhã, na quarta-feira, tô aqui de volta com muito mais moda. E eu espero que você esteja com a gente, tá bom, lindona? Certo, amigão? Até quarta-feira, gente. Tchau.
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6: Oi, amigo ouvintes, que prazer tê-los a partir de agora em nossa programação. Estou chegando com Falando de Amor, aquele programa que a gente reúne tanta coisa boa, os melhores ouvintes, as melhores saudades. Por que você não participa a partir de agora? As nossas redes sociais estão escancaradas para você entrar em contato e pedir a sua romântica, a minha também. O Instagram tá aqui, @AlineMotaLocutora2020. Você entra em contato direto pelo direct. Eu abro sequência com Vanessa Camargo, Desiste Não. Julian Lamardre, Mess. Nando Reis, pra você, Guardei o Amor e Fugues. Confere com a gente, Falando de Amor está no ar.

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1: 5 horas em ponto.
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3: Eita, nós aqui de volta, nós está aqui com vocês, o programa de Marzerite Mineirinho, nós deitou os cabelos pra lá, mas nós voltou, nós aprumou de volta pra cá, né? É bom demais, né, gente? É bom demais, né? Vocês que tá de Tucaia aí, tá escutando o programa de nós, tá coaiando de caboclo, né? A carpirada danada tá escutando o programa, né, gente? Obrigado mesmo, nós guardamos vocês tudinho aí, viu? Tá bom? Vamos rodar moda, amor? Vamos rodar moda, ó. Mamãe, Tinoqui e Tony vai passar por cá. Aí depois, Amor e a Rosa, né? Pedro Bento Zé da Estrada, né? E como dizia vovô, rei do Vale Parintim e Parreira, né? Ah, rapaz, como dizia vovô, essa aqui é pra nós recordar. É pra nós voltar lá em 1900, lá vai Predrinha, né, gente? Vamos demais, né? Mandar os pessoal que tá nas Minas Gerais, os mineiros. Mandar os pessoal que tá no estado de São Paulo também, né? Pra todo lado no estado de São Paulo, tá escutando o programa de nós, né, gente? Brigadão mesmo, nós agradece todo mundo, tá bom? Nós vai... O que nós vamos fazer agora? Nós vamos ali no Raspar da Espora, nós volta, né?

0: que maravilha, que beleza, que esdrupona que passou por cá, né? É o programa Demar do Zanetti Mineirinho, nós vai para os patrocinadores, mas nós volta daqui a pouquinho, tá bom?
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2: Cinco horas e 12 minutos.
0: E nós aqui de volta, nós tá voltando, nós tá aqui outra vez, nós tá aqui com vocês, vai. É, nós mesmo, é o programa Demar do Zanetti Mineirinho, nós tá aqui nessa reunião gostosa, né? Essa reunião, nós não é aqui pra isso, né, Zamorda? Pra fazer a discursão aqui, discutimento das modas carpira. Dá um dedinho de prosa, prosear um cadinho, papiar aqui com essas orvintaiadas, né? Pra todo lado, né? Essa sertanejaiada, né, rapaz? Nesse Brasil afora, aqui na cidade, nos bairros também, né? É nos estrangeiros, nas Europas, pra todo lado. Tem um caboclo e tem uma caboclinha escutando o programa de nós, né? Obrigado mesmo, viu? Tá bom? Vamos rodar moda? Vamos que nós tá papiando, né? Nós estamos em enrolamento hoje, né, Zamorda? Olha, esse horário tá passando. Olha esse patacão de vocês aí, ó. Tá fardando tantinho pra daqui a pouquinho, viu? Olha, olha, rapaz, ó. Agora, Estrada do Amor. É a Estrada do Amor, hein? Rouxinó e Sabiá. Faz um cadinho de tempo que nós não escutamos essa moda aqui, né? Aí depois é o Rancho de Caboclo. É, Denis Silva Soberano. E o Bolo de Saravá também, com Zé Taperda e Teodoro. Vamos lá, então, pra vocês todinho que tá escutando na Santa Catarina, nos Paraná também, né? No Rio Grande do Sul aí. É, o Sul em peso escutando nós, né, gente? Obrigado mesmo, nós agradecemos. Combinado, então? Dá vale pedir ao macaco e depois nós volta, tá bom?

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1: Que felicidade, né? Que alegria que nós tá aqui com vocês, né, gente? É o programa Demar Zanetti Mineirinho, nós vai pros parceiros, né? É, pros apoiador e nós volta já, hein?
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1: Gente, nós está por cá. Nós chegou, gente. Gentaiada pra todo lado, né, Zamorda? Ai, bom demais, né? Nós está aqui na lida, nós está aqui no pé do eito, né? Nós está nessa reunião de caboclo em sintonia, né? Ô, Zamorda, esse dia o caboclo falou pra eu, né? Uma frase, eu acho bonita essa frase, né? Essas modas de lavar os olhos de dentro pra fora. É, e é verdade, né? A gente escuta assim, rapaz, tem umas modas, rapaz, dá um arrochamento no peito. Obrigado a vocês, estudinho aí, viu, gente? Obrigado mesmo, viu? Tá bom? É, eu tô falando pra vocês, velho. Nós vamos mandar essas modas agora, Zamora? Essa tantada de caipira que tá escutando nós, essa caipirada danada, né? Vai pra vocês aí, olha só. Forró no escuro. É, o Roberto Merim vai passar por cá, né? Aí depois é o Fio do Mato também, com a Arvaré já tá aí. E Vim Dizer Adeus, Tchum Caire Vargim vai passar por cá, viu? Ah, lá na Bahia, né? Nas Bahia lá o pessoal tá escutando nós, nos Goiás também, pra todo lado, gente. Que maravilha, né? Obrigado mesmo, viu? Todo mundo. Pronto. Aí ninguém fica com raiva de nós, né, Zamora? Ela vai aprumar pra lá, não vai encarcar o pé pra lá. Depois nós apruma de volta, uai.

Que esbelezura de moda, né? Ai, barbaridade, nessas Drupon, né, rapaz? Canta danado de bom, né? É o programa de Eduardo Zanetti Mineirinho, vai pros patrocinadores, mas nós volta já, hein? Gente, gente, nós está voltando, nós está aqui outra vez, nós está aqui com vocês, é, nós está por cá, nós voltou, gente, é, nós fez um compromisso, né, um combinamento com vocês, que nós ia, mas nós ia voltar, né, é, nós estava voltando, nós estava bebendo um golico d'água nessa burda, uma água molhada, para as palavras ficarem mais suaves, né, nós estávamos beliscando um trem, né, nós estava com as barrigas nas cacundas já, rapaz, eita, tá uma fome desesperada aí, umas frutas ajuda bem, né, umas frutas assim, né. Vamos lá então? Vamos que vamos! Vamos rodar mais moda? Vamos! Nós está entretido aqui, mas o horário tá passando, hein? Vamos rodar moda! Vamos rodar moda, gente! Vamos! Olha agora, olha! Pudim! É o pudim de pinga agora, Zamora! Hã? A xodazinha do Brasil agora, as Milene! Pudim de pinga, é gostoso, Zamora? Já comeu pudim de pinga já? Hã? Então vamos comer, né? Vamos lá escutar a moda então? Pudim de pinga, Milene, Milene. Aí depois é o presente do céu também, né? Nete do Arlinho, né? E onde eu morava, Liu e Léo. Ah, essa aqui pode pegar o lenço. É, a gente fala, né? Nós brinca, nós fala, né? Tem umas modas assim que, rapaz, que a água desce os olhos do caboclo mesmo, hein? Tem que passar os olhos na manga da camisa, viu? Eu tô falando pra vocês, vai. Vamos lá, então. Esse pessoal aqui tá onde, Zamora? É, lá no Espírito Santo, lá nos Maranhão também, né? É, lá nas Alagoas. Vamos mandar pros pessoal norte e nordeste que tá escutando nós, né? Matutinho do vovó. Bom demais, né? Gente, ainda vai pro mar pra lá de novo, Zamora? Ah, o que nós vamos fazer agora? Nós vamos capar o gato, né? E depois nós volta com vocês, vai.

0: que maravilha, que moda. Ei, barbaridade, né? Bom demais que estão as modas dessas, né? É o programa Demar de Zanetti Mineirinho, vai pros parceiros, lá pros patrocinadores, mas nós volta daqui a pouquinho, hein?
1: Cinco horas e 44 minutos.
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Ei, tá nós aqui outra vez, olha nós aqui de volta, nós está voltando, nós está aqui com vocês. É o programa Demar de Zanetti Mineirinho, nós voltou, ué. Nós está por acá, né, Zamora? É, nós está por acá, né? É, eu não vou mandar, eu tenho uns cabocaiadas, Zamora, eles falam pra eu assim, Demar de Deus, nós está com o radinho atolado nas orelhas. É o legítimo caboclo, né? É o carpira de verdade, né, gente? Gosta de escutar o programa de nós, né? Obrigado mesmo, viu? Tá bom? Obrigado, hein? Vamos lá, então, gente, vamos. É, agora, o que que nós vamos rodar agora, Zamora? É, deixa eu ver aqui na folha, aqui no escrevimento aqui, né? Deixa eu dar uma zoiadinha aqui. Ah, rapaz, voltar de que jeito, rapaz? Gilberto e Gilmar agora, olha. Voltar de que jeito, hein? Ó, trem absurdo de mão. Bonita moda, né, com Gilberto e Gilmar, né? Aí depois é o Rancho de Talba também, né? Com Mozart e Mozair. E Como Eu Chorei, Lourenço Lorival vai passar por cá, viu? Que maravilha, né? De moda, né, gente? Os Rio de Janeiro, tá escutando nós também, né? Lá no Rio Grande do Norte também. Brincadão, obrigado mesmo, de coração, vocês tudinho, viu? Tá bom assim? Zamora, vamos ali, Zamora? É, da Valina. No Estrada de Pipoca, nós volta, viu?

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2: Que maravilha, que moda que acabou de acabar, né, amor? Oh, que trem absurdo de bom, né? É o programa Demar de Zanetti, Mineirinho, nós voltou, é, pra trabalhar mais um cadinho aqui com vocês, véi. É nós mesmo, né? Nós temos um cadinho de moda aqui, né, amor? Rapaz, olha, tem uns trem absurdo de bom, né? É os pessoal que vai mandar pra vocês tudinho, que tá trabalhando, tá de folga, tá de férias, né? Mas tá escutando nós, né? E agora, Zamora, mas agora, Zamora, esse bloco aqui, Zamora, vai mandar os pessoal que tá nas festas, né? Os apaixonados, né? Os apaixonados aí das festas de peão, as cavargadas, as festas sertanejas, né? Vai mandar pra vocês tudinho, viu? É, esse pede pra nós rodar, nós temos que fazer

0: Quis maravilha de moda que acabou de acabar, né? Bom demais. É o programa Demar da Zanetti Mineirinho. Ainda vai pros colaborador, mas nós volta já, viu?
1: Seis horas e 11 minutos.
2: Estamos chegando!

0: Estamos chegando aqui no Clube do Caipirão, defendendo as tradições culturais de nossa terra com grandes sucessos do nosso cancioneiro. Muita música, alegria pra você, que é o melhor ouvinte do mundo. Vamos que vamos!
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0: A sonoplastia do meu irmão companheiro Zé Luquinha, assessoria e produção da Dona Juju. Juntos nós vamos reviver um passado tão vivo e presente na história e na memória de cada um de nós amantes da música sertaneja. Com a proteção de Deus, estamos chegando!

0: Clube do Caipirão, despertando você para mais um dia. Opa, que maravilha! Mais uma vez, seja muito bem-vindo, compadre, bem-vinda, compadre, ao nosso Clube do Caipirão, edição especial sempre junto com você. A Juju já foi ajeitar um cafezinho pra nós, o Luquinha tá ali separando mais umas modas, e nós vamos juntos recordando os grandes momentos da nossa música sertaneja, e a moda por aqui não para!
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0: Vamos ouvir o cantor Dalvan, Agora ou Nunca.

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1: Aê, compadre, como é você que está acompanhando o nosso Clube do Caipirão? Ó, o nosso programa, ele tem o objetivo de preservar a cultura caipira e a música sertaneja raiz. 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
1: E o nosso Clube do Caipirão está no ar desde 2008, defendendo a viola, a cultura, as tradições de nossa terra, sempre mantendo firme o melhor do nosso cancioneiro rural e da música tradicional, trazendo desde as raridades, as pioneiras da nossa canção, até mesmo as músicas mais novas, mas sempre dentro do estilão do sertanejo raiz, tradicional e romântico. 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
1: Já já tem mais moda.
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3: 6 horas e 29 minutos.

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2: É o Clube do Caipirão defendendo a viola caipira, as tradições de nossa terra. Bom dia pra você que tá chegando agora, você que já vem com a gente, seja muito bem-vindo. Tem muita moda boa pra gente ouvir.
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2: No jeito Mato Grosso e Matias, mano a mano.

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2: E vamos preservar o nosso meio ambiente, dicas e orientações com nosso amigo Wilson Sartori.
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0: Tá na hora de levantar, compadre, comadre, fica enrolando não.
2: Levanta, empiastro, vai trabalhar.
0: Já, já, tem muito mais sucessos pra você. Eu vou ali, já volto, é um coicinho só.
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0: Já estamos de volta com o Clube do Caipirão, maior programa sertanejo raiz do rádio.
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0: Vamos ouvir agora a Vera e a Vânia, Poeira da Estrela.

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1: Agora, para o que você está fazendo, chegue mais próximo do rádio, aumenta o volume. Vamos ouvir Os Bastião no humor caipira do Clube do Caipirão.
2: Bastião, vai, vamos dar um jeito de pescar.
3: Eu tô atrasado.
2: Você tá levando? Mas tá com dois bornal? Pra que dois bornal?
3: Não, meu filho, um bornal, eu tô levando pinga.
2: Ah, pinga. Mas não, não vai beber mais não, não falou? Não prometeu isso aí, Bastião.
3: Não, rapaz, escuta,
2: não,
3: rapaz.
2: Não, eu não vou nem pôr dois.
3: Calma, Bastião, nós não vamos beber não, rapaz. Ah. É porque eu vi na internet que se cobra picar a gente, é bom passar pinga no lugar que ela picou e tomar um bocadinho que corta o veneno.
2: Ah, então é bom, então
3: quer pegar. É, eu vou levar,
2: ué. Lá, né?
3: E no outro bornal, eu tô levando as cobras, vai que lá não tem.
2: Não, mas aí não, Bastião, ué.
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1: Aí, Os Bastião, aqui no Humor Caipira do nosso Clube do Caipirão. Siga no Insta, @osbastiãosg. Amanhã tem mais causo pra você.
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1: Agora no jeito, Torrinha e Canhotinho, Divino Espírito.

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5: Eita, nós aqui outra vez, olha nós aqui de volta, nós está voltando, nós está aqui com vocês, nós está aqui outra vez, é nós mesmo, ué. É o programa Demar Zanetti Mineirinho, bom demais, né, amor, essa reunião nossa de caboclo, né, essa cabocaiada, né, essa sertanejaiada, né, essa sorvitaiada nossa, né, amor, quem gosta de nós é igualzinho nós. Pra gostar de moda assim, é só nós mesmo, né, gente? É nós e vocês que tá aí escutando nós, né? Obrigado, gente, mas, ô Zamora, mas não tem jeito, né, Zamora? Nós tem que terminar. É, nós tem que terminar o programa, né? Nós tem que ir embora, né? E vocês continuam aí, dá continuamento aí, escuta a programação da nossa rádio, viu? Tá? Programa de primeira aí na frente, viu? Tá bom? Rapaz, vai deixar três modas de presente pra vocês, ó. Rei do gado agora, olha. As irmãs Garvão vai passar por cá, viu? Ah, vai essas cantadeiras, essas mulheres cantam barbaridade, né? Aí depois é o tempo de infância, Tonico e Tinoco, né? Aí depois é arroz com galinha também, Zé do Cedro e Tchão do Pim, tá bom, gente? Pra terminar o programa de hoje, hein? Combinado assim? É, não tem jeito. Vambora então, amor, vambora, tá? É, fica com Deus, que Deus alumia nós tudo, viu? Qualquer hora nós volta com vocês, hein?

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3: Ó, nós outra vez aqui defendendo a viola caipira, as tradições de nossa terra aqui no Clube do Caipirão é só modão.
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3: Moda boa a gente ouve aqui com Matão e Matias, meu último amigo.

0: E só toca modão, grande sucesso, a gente ouviu, ainda tem muita música boa pra gente curtir.
1: Bom dia pra vocês tudo!
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2: Tem muitos sucessos, uma pausa para o break, eu vou ali e já volto.
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2: Hoje, nas histórias e canções da música sertaneja, vamos contar um pouco das curiosidades dos 60 Dias Apaixonado, né? É um dos maiores sucessos de Chitãozinho e Chororó, lançado em 1979. A música é título do disco, gravado pela gravadora Copacabana. Foi o sexto álbum de estúdio da dupla Chitãozinho e Chororó. A canção, composta por Darcy Rossi e Constantino Mendes, foi encomendada pela dupla Chitãozinho e Chororó, pois, segundo relatos deles, era uma gíria que se utilizava na região de São José do Rio Preto, no interior de São Paulo, na época, e marcou a consagração da dupla Chitãozinho e Chororó, vendendo mais de 180 mil cópias e garantindo o primeiro disco de ouro da carreira da dupla. Vamos ouvir 60 Dias Apaixonado, de 1979, com Chitãozinho e Chororó.

0: Aí, ó, 60 dias apaixonados, Chitãozinho Chororó de 1979. Só sucessão aqui nas histórias e canções da música sertaneja no nosso Clube do Caipirão.
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2: Tá na hora de levantar, compadre. Acorda, Zé.
4: Você não me ouviu não, Zé? Eu disse que tá na hora de acordar. Eu disse, acorda e levanta, homem.
2: E ó, fique ligado, porque eu vou ali e já volto com muito mais pra você.
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2: É o Clube do Caipirão pelo rádio, pela internet. O negócio é defender as tradições de nossa terra com as músicas que marcaram época. Bom dia!
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2: Agora no jeito, o último julgamento classiqueira com Léo Canhoto e Robertinho.

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6: 8:37.
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Alô, alô, muito bom dia, pessoal. Muito bom dia a todos. 8 horas 12 minutos. O meu nome é Valdeir e você está na Rádio Polska FM 87.5. Hoje, dia 28 de julho de 2026. Temperatura aqui no município de Aura, neste momento, 16 graus. Tempo nublado por enquanto. Esta é a Rádio Polska FM 87.5, falando do município de Áurea, Rio Grande do Sul, a capital polonesa dos brasileiros. Seja muito bem-vindo. Hoje, terça-feira, muita música e também muita informação aqui que a gente vai trazer para você, nosso querido ouvinte.

8:19. Essa foi a banda Novo Embalo do Brasil, tocando seu sucesso aqui na manhã da Polsk FM, manhã de terça-feira. 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Você quer aproveitar e participar na nossa manhã de terça-feira? Aproveite e ligue, ou então envie sua mensagem. Peça sua música. Telefone é 549-9123-2498.

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3: Muito bem, 8 horas 29 minutos. Temperatura no município de Áurea neste momento, 16 graus a temperatura. Tempo permanece nublado aí no momento, mas temos previsão de chuva para hoje aqui na região. Depois a gente vai trazer mais informações aí do tempo. Ontem já deu alguns temporais aí em algumas cidades do Rio Grande do Sul. A gente vai trazer alguns detalhes também aí dos estragos, né, gerados pelos temporais que atingiram o Rio Grande do Sul ontem. 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

8:31. Daqui a pouco a gente traz aí informações do esportes, notícias e atualizações aí da dupla Grenal. O Grêmio que anunciou mais um reforço, um croata, um meio-campista croata. Depois a gente vai dar detalhes aí também. E o Internacional que vai ter o julgamento aí do jogador Victor Gabriel. Ele que deu aquele carinho no jogador do Cruzeiro aí e foi expulso direto, né? Ganhou o cartão vermelho direto. Então vai ser julgado aí pelo... Enfim, né? Pelos órgãos aí de arbitragem, podendo pegar aí mais de um jogo de suspensão devido àquele carinho que ele deu no jogador do Cruzeiro.

Castelhana, essa sim é sucesso. 8 horas 44 minutos. 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

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Vamos começar falando da dupla Grenal aqui então. Hoje começando então pelo Grêmio. Grêmio que anunciou mais um reforço aí para a temporada. O Grêmio que já tem vários estrangeiros, né? Tem argentino, chegou agora o Giovani de Cabo Verde. Também já tinha o Amuso, que é de Gana, né? País de Gana. E agora vem um croata, o meio-campista croata aí, que foi indicado pelo técnico do Grêmio, Luiz Castro. Filip Krovinovic, então, é o novo reforço aí do Grêmio. Ele que é croata, já teve passagem aí em diversos clubes, né, da Europa. Também já jogou na seleção da Croácia e já serviu o seu país. E ele que atuou com o técnico do Grêmio, né, Luiz Castro, no Benfica de Portugal. Por isso que o jogador foi indicação aí do técnico do Grêmio. O Grêmio aí com poucos recursos em seu caixa, né? E uma antiga carência do elenco, que é um meio-campista e um camisa 10. O Grêmio deixou de lado os mercados tradicionais e arriscou a partir da sugestão do técnico do Tricolor, Luiz Castro. A direção buscou na Croácia o jogador Filip Krovinovic, de 30 anos de idade. Ele que tem sua chegada prevista em Porto Alegre para esta quinta-feira, onde vai passar aí por exames médicos e assinar contrato até o final de 2028. O meio-campista aí, Filip Krovinovic.

Falando mais de Grêmio também, além do novo reforço aí do croata Filip Krovinovic, também semana passada chegou o lateral direito Diego Caíto, ele que fez o gol, né, no último final de semana aí, salvou o Grêmio da derrota aí na arena diante do Fluminense. Ele foi apresentado após a sua estreia. Depois de estrear com gol no empate com o Fluminense, Diego Caíto então foi apresentado de forma oficial pelo Grêmio ontem. Ele é lateral direito e veio do Goiás. Recebeu a camisa com o número 27 aí, portanto. E comemorou o retorno ao clube e também projetou a disputa pela vaga aí, né, de lateral direito, que no momento está com o argentino

Pavon, essa posição aí de lateral direito. Lembrando que o Pavon não é lateral direito de origem, né? Ele é atacante e estava jogando improvisado por ali. Além do Pavon, também tem o jogador Marcos Rocha. E vai entrar nessa disputa aí para ver quem que fica com a titularidade da lateral direita. Diego Caíto tem 23 anos de idade. E ele marcou então o gol aí, seu primeiro gol, né, com a camisa do Grêmio, diante do Fluminense no último domingo. Outro lance que chamou atenção no último jogo do Grêmio foi o pênalti, né, que originou o gol do Fluminense, que foi um erro aí do jogador experiente, foi um erro do Kahneman, o zagueiro do Grêmio. E ele mesmo admite erro no empate aí diante do Fluminense e chamou a responsabilidade, dizendo que os dois pontos perdidos podem pôr na conta dele. Ele que acabou esticando demais o braço aí e cometeu um pênalti em cobrança de escanteio e comprometeu o resultado da partida. Ele que é um dos ídolos recentes aí da história do Grêmio, zagueiro Kahneman, assumiu a culpa pelo empate do Grêmio com o Fluminense na noite do último domingo pela 20ª rodada do Brasileirão. Para recordar do lance, então, aos 18 minutos do segundo tempo, o capitão gremista tocou com a mão na bola dentro da área e a arbitragem assinalou pênalti. O jogador Hulk do Fluminense converteu a cobrança aí e colocou os cariocas em vantagem. Nos minutos finais, então, o estreante aí, Diego Caíto, lateral direito, conseguiu marcar o gol de empate assim e salvou, né, o Grêmio aí de mais um tropeço diante da sua torcida. Vamos falar do Internacional. O Internacional tem julgamento aí de Victor Gabriel por aquele lance que ele deu um carinho no jogador do Cruzeiro aí na última rodada do Brasileirão. O zagueiro será julgado nesta terça-feira por expulsão por causa daquela entrada em Gabriel Peck do Cruzeiro, que acabou sofrendo uma fratura na perna esquerda. O Internacional, pressionado após 4 derrotas consecutivas no Campeonato Brasileiro, agora pode estar prestes a enfrentar um novo problema. O zagueiro Victor Gabriel será julgado hoje pela entrada violenta no atacante Gabriel Peck do Cruzeiro e pode pegar um longo gancho, e assim virando um problema para o time, né? Em um dos setores mais frágeis aí, que é a zaga. Para quem viu os lances, né, contra o Atlético Paranaense, foi 2-0 da zaga aí, que o Atlético aproveitou e marcou os dois gols da vitória. Gabriel Peck teve uma fratura diagnosticada e passou por cirurgia. O jogador deve ficar em recuperação de 3 a 4 meses, já que Victor Gabriel será julgado no artigo 254 do Código Brasileiro de Justiça Desportiva, que trata de jogada violenta e prevê pena de uma a seis partidas suspensos. Então, o jogador do Inter aí podendo pegar um gancho, né, de 6 partidas até aí, devido a este lance. No entanto, a denúncia contém um agravante previsto no 3º do mesmo artigo, que aponta a possibilidade de julgado permanecer suspenso até que o atingido volte a jogar, respeitado o prazo máximo de até 180 dias. Tem essa questão também ali, né?
Não é definir apenas 6 rodadas, aí 6 partidas de suspensão, mas se o jogador que foi machucado aí permanecer parado, o jogador aí que fez a falta também vai permanecer, né? Então, tu volta a jogar só depois que o cara volta a jogar também. É uma nova norma aí que estão botando, né? Para quem comete faltas aí muito agressivas em seus adversários. Lembrando que o jogador do Cruzeiro teve a perna fraturada aí neste lance. O Grêmio que... E falando de novo do Grêmio. O Grêmio entra em campo no meio da semana aí pela Sul-Americana. Também precisando reverter o placar. Jogo válido pela Sul-Americana contra o Bolívar. Jogo marcado aí para as 19 horas da noite. Quinta-feira, portanto. Dia 30. O Grêmio perdeu o primeiro jogo por 3-2. Precisa então reverter aí. Ganhar por 2-0 e passar adiante na Sul-Americana. Próximo jogo do Inter é diante do Flamengo pelo Brasileirão. Amanhã já, às 19h30, o Colorado recebe o Flamengo aí. Às 19h30, Internacional é o 16º no momento, com 21 pontos, e o Flamengo é o vice-líder aí do campeonato, com 38 pontos na competição. Em instantes a gente volta aí com mais informações do esportes e também trazendo informações da área de segurança e notícias do Rio Grande do Sul. 8h57.

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Muito bem, esse foi César Benotti Fabiano aí, também tocando o seu sucesso aqui na Polska FM. 9:09, no apoio de Mercado do Ico, também La Cantina Central, restaurante, Clínica Odontológica Umizolo, com os doutores Rui Umizolo, Rafael Umizolo. 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Vamos trazendo agora então o horóscopo aqui na nossa manhã de terça-feira. Signos de Áries, Touro, Gêmeos e Câncer aí no nosso primeiro bloco do horóscopo. Começando com Áries, alô você do signo de Áries. Logo cedo, a dica é mergulhar no trabalho, porque você pode ter avanços importantes na vida profissional hoje. Amanhã tem tudo para ser mais produtivo e sobra disposição para deixar tudo em dia, ainda mais se você puder cuidar de alguns projetos de destaque. À noite, a lua entra em Aquário, sinal de que a companhia dos amigos será divertida. No amor, a chance de se interessar por alguém que conheceu através dos amigos. Número da sorte é o número 22 e a cor para o dia é a cor preto. Signo de Touro. Uma atitude otimista e também descontraída ajuda a manter a harmonia no ambiente de trabalho. É um momento para fazer contato com pessoas de fora, investir nos estudos e também atuar em projetos feitos em equipe. Você vai se divertir nos momentos de lazer e seu bom humor tem tudo para contagiar o pessoal. À noite, a lua em Aquário destaca sua popularidade e você tende a encarar as coisas com mais seriedade. No amor, a paquera fica mais animada durante o dia, então não enrole para se aproximar de seu par. Número da sorte é o número 9. Cor do dia é a cor amarelo. Atenção você do signo de Gêmeos, seu horóscopo para hoje dia 28. Seu jeito mais focado ajuda a resolver tarefas que exigem dedicação e concentração. Você pode aproveitar para fazer alguns ajustes na vida profissional, tomar uma decisão importante e até mudar de emprego. Mudanças no lar também caem bem. E durante a manhã será perfeita para jogar fora o que não usa mais. À noite, com a lua de mudança para Aquário, o astral fica mais leve e ainda sobra pique para curtir um programa divertido. No amor, encontre tempo para interagir com seu par e marcar presença.
Número da sorte para hoje é o número 3 e a cor para o dia é a cor vermelho. Chegando agora com o horóscopo aí para o signo de Câncer. Os relacionamentos seguem protegidos e com sua habilidade para se expressar e trocar ideias em alta. Tudo que for feito em parceria com os colegas tem mais chance de sucesso. É hora de juntar forças com quem tem os mesmos objetivos. A terça-feira fica mais divertida se tiver companhia. Pode conhecer gente nova logo cedo e expandir seu círculo de amigos. No amor, há sinal de romantismo e bons papos ao longo do dia. Seja com o seu atual par ou com um novo. Número da sorte é o número 12. Cor para o dia é a cor amarelo. Muito bem, esse foi o primeiro bloco aí do nosso horóscopo. Em instantes, chegamos aí com Leão, Virgem, Libra e Escorpião para você ouvir aqui na Polska FM. Agora são 9 horas 16 minutos. Temperatura 17 graus. E também a gente aproveita para trazer informações do Rio Grande do Sul aqui na nossa manhã de terça-feira. Vamos começar falando aí de alguns estragos que a chuva causou em algumas cidades aí do Rio Grande do Sul. Chuva com granizo e vento de mais de 85 km por hora acaba destelhando 1000 casas e também derruba árvores e postes. Vendaval durou menos de 5 minutos no noroeste do Rio Grande do Sul, cidade de Ernestina, no norte do estado. 70% das residências foram atingidas. Bombeiros distribuem lonas para moradores afetados. Temporal com queda de granizo e ventos fortes provocou estragos em municípios aí do Rio Grande do Sul no dia de ontem. Cidades de Santo Antônio das Missões, Ernestina e também Osório registraram os maiores danos. Ao todo, mais de 1000 residências ficaram destelhadas. Conforme a Climatempo, os ventos ultrapassaram 85 km por hora em cidades gaúchas. Entre o dia de ontem e a madrugada de hoje, terça-feira, as maiores rajadas foram de 87,8 km por hora, que foram registradas na cidade de Ibirubá. Em Santo Antônio das Missões, noroeste gaúcho, o vendaval com queda de granizo durou menos de 5 minutos, mas foi suficiente para danificar cerca de 500 casas. Ainda segundo o levantamento da Defesa Civil do município, Corpo de Bombeiros de São Luís Gonzaga também foram acionados para auxiliar na distribuição de lonas aos moradores. Já no norte do estado, cidade de Ernestina, a queda de granizo danificou cerca de 350 residências. A Defesa Civil do município aponta que o número representa 70% das casas da cidade. Em Osório, litoral norte, onde o temporal chegou na noite de ontem, parte da estrutura aí de uma empresa da concessionária BID
desabou devido ao forte temporal, caindo assim sobre os veículos que estavam estacionados no local.

E a chuva não dá trégua aí no Rio Grande do Sul. Previsão do tempo: tem acumulados expressivos, ventos intensos e mais possibilidade de granizo. A IMET emitiu alerta aí vermelho de chuva até a noite de hoje no estado. Aviso prevê precipitações acima de 100 milímetros por dia e também deslizamentos. A chuva segue no Rio Grande do Sul nesta terça-feira, dia 28, com previsão de acumulados expressivos, ventos intensos e possibilidade de granizo, de acordo aí com a Climatempo Meteorologia. A instabilidade associada à permanência de uma frente fria sobre o estado mantém situação de perigo, especialmente a metade sul do Rio Grande do Sul, onde o risco de alagamentos, enxurradas e também transbordamentos continua elevado. Ainda segundo a Climatempo, chuva deve ocorrer ao longo do dia em praticamente todas as regiões do estado, variando entre momentos de intensidade moderada e forte e também acompanhada de raios e temporais. As áreas aí com maior preocupação são a região da Campanha, também Centro, Sul, Costa Doce, região metropolitana, região dos Vales e Litoral Médio. Nessas localidades, os volumes de precipitação aí podem variar entre 100 e até 150 milímetros num curto período de tempo. Já também a previsão de granizos em áreas isoladas, além de possibilidade de fenômenos meteorológicos mais intensos em pontos isolados do Rio Grande do Sul.

E o temporal aí que atingiu o estado aí no dia de ontem acabou derrubando a estrutura de uma concessionária, atingindo carros elétricos de gigante do mercado do Rio Grande do Sul. Fortes chuvas em Osório causaram destelhamentos, queda de árvores e postes de energia. E a prefeitura recomenda que os moradores evitem circular pelas ruas. Então, em Osório, forte temporal que atingiu aí a cidade trouxe uma série de estragos aí para os munícipes, né? Entre os danos registrados está o desabamento de parte da estrutura da concessionária BID, que caiu sobre veículos estacionados no local. Além do incidente na concessionária, o temporal também causou destelhamentos em 200 casas, além de derrubada de postes. Cerca de 40 postes de energias também foram derrubados. E 12 árvores foram arrancadas em diferentes pontos do município devido ao forte temporal. Segundo a Prefeitura de Osório, equipes do Corpo de Bombeiros, da Defesa Civil atuam no atendimento aí a todas as ocorrências. Apenas um morador aí do município ficou ferido após cair ao tentar consertar o telhado de uma residência na noite de ontem. Ele foi encaminhado junto à unidade de pronto atendimento, onde foi atendido e depois liberado. Nove horas com 25 minutos. 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

0: 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Em instantes a gente volta aí com mais informações, mais notícias aí do Rio Grande do Sul e também da nossa região, aqui na Polska FM.
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9 horas 42 minutos. Você ouviu aí Léo Magalhães aqui na manhã de terça-feira na Polsky FM. 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Trazendo mais informações do horóscopo. Agora para Leão, Virgem, Libra e Escorpião. Atenção você do signo de Leão. O dia começa com muito serviço pela frente. E o jeito é encarar as tarefas com garra para dar conta de tudo. A boa notícia é que seu empenho para cuidar das suas responsabilidades tem tudo para virar dinheiro no bolso. Com seu astral mais favorável para agir de maneira disciplinada, você pode aproveitar para colocar em prática hábitos mais saudáveis. No amor, a lua entra em aquário à noite e são os relacionamentos que ganham destaque, o que deixa o romance mais especial. Número da sorte, número 61, e a cor para o dia, a cor lilás. Atenção você que é do signo de Virgem. No período da manhã, reserva ótimas energias para os relacionamentos, além de uma dose extra de sorte para resolver um ou outro desafio que apareça pela frente. Vale fazer uma fezinha logo cedo. Seu lado mais extrovertido e animado melhora a

para hoje, número 34, cor para o dia, cor azul royal. Trazendo agora o signo de Libra, horóscopo aí para o signo de Libra para hoje, dia 28. Você começa esta terça-feira mais voltado para a família. Aproveite para arrumar as coisas em casa, dar andamento às tarefas e rotina e até reforçar os laços com os parentes. Quem trabalha com produtos ou serviços para casa tem tudo para se destacar hoje. Mas o serviço do dia a dia também corre melhor, já que seu jeito prático ajuda a colocar as mãos na massa. No amor, o apego cresce na vida amorosa, mas isso muda à noite com a chegada da lua em seu paraíso astral. Seu carisma vai dar um show e assim movimentar tanto na conquista quanto a vida a dois. Número da sorte para você hoje, Libra, é o número 24, cor para o dia, cor azul marinho. Atenção, você do signo de Escorpião, veja como fica seu horóscopo para hoje, dia 28. O raciocínio rápido será um grande triunfo para se destacar nesta terça-feira. Tudo que envolva comunicação, deslocamentos pela cidade e também diálogo segue em alta. Novos contatos e uma boa conversa podem abrir muitas portas no dia de hoje. O astral segue descontraído ao longo do dia, mas a lua em aquário à noite promete movimentar os assuntos ligados à sua casa e à família. No amor, o romance segue animado e a paquera tem tudo para surpreender em um encontro ao acaso. Número da sorte, o número 32, e a cor para o dia, a cor lilás. Logo a gente volta com o horóscopo. Você aí que ainda não ouviu o seu signo, logo a gente vem com mais informações para o signo aí de Sagitário, Capricórnio, Aquário e Peixes, aqui na Polska FM. 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

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Temperatura 18 graus aqui no município de Áurea. Tempo segue nublado aí na cidade.

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1: Dez horas com treze minutinhos. 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A gente traz agora mais informações aí do horóscopo. Tava faltando Sagitário, Capricórnio, Aquário e Peixes. Então a gente traz aí informações agora para você que estava aguardando aí o seu signo. Vamos chegando aí com Sagitário, então. Horóscopo para hoje, dia 28. Abra os olhos porque a chance de você encontrar boas oportunidades de ganhar uma grana extra. Se está de olho em promoção ou aumento, pode ter boas novas logo cedo. Vai sobrar foco para finalizar algumas tarefas que estavam pendentes. Trabalhos que envolvem dinheiro, negociação lucrativa ou busca de projetos lucrativos, conta com as melhores energias hoje. No amor, o astral fica mais leve à noite com a lua em aquário. E podem surgir muitos contatos, inclusive nas redes sociais. Número da sorte para você hoje, Sagitário, é o número 45 e a cor para o dia, a cor magenta. Atenção, você do signo de Capricórnio. Aproveite amanhã para resolver assuntos pessoais, cuidar de tarefas que dependem da sua iniciativa ou então se dedicar mais aos estudos. À noite a lua entra em aquário, destaca qualquer assunto que envolve dinheiro, inclusive em casa. Logo cedo, vale focar nos seus contatos profissionais. Aproveite para expandir sua rede profissional, finalizar as tarefas e resolver qualquer assunto que precise de um bom papo. No amor, um pouco de ciúme pode temperar a vida a dois, mas o astral segue leve na maior parte do dia. Número da sorte é o número 18 para hoje. E a cor para o dia, a cor azul. Chegando agora com o signo de Aquário. Atenção você que é do signo de Aquário. Seu horóscopo para hoje, dia 28. Você pode contar com seu sexto sentido para resolver qualquer desafio que aparecer pela frente. A boa notícia é que seu foco cresce pela manhã e tarefas feitas de maneira mais isolada têm ótimas chances de sucesso. Respeite seu ritmo, pense algumas coisas e exercite sua religiosidade, já que estará mais sensível. À noite, a lua entra em seu signo e o astral será perfeito para fazer o que mais gosta e também se divertir. No amor, à noite as coisas ficam mais agitadas e você tem tudo para viver uma paixão empolgante. Número da sorte para você hoje é o número 19, cor para o dia, a cor amarelo-ouro. Atenção, você do signo de Peixes. No período da manhã será perfeito para agilizar os contatos profissionais. Sua habilidade para agir em grupo também cresce, então priorize tudo que envolve a colaboração de outras pessoas hoje. As amizades seguem protegidas ao longo do dia e o pessoal pode oferecer ajuda ou conselho. À noite, a lua chega no signo anterior ao seu e à tarde pode aparecer o desejo de ficar no seu canto e isolar mais. No amor, o romance fica mais descontraído ao longo do dia. Número da sorte para você hoje, do signo de Peixes, é o número 48 e a cor para o dia é a cor roxo. Muito bem, assim a gente finaliza mais um horóscopo do dia, né? Com todos os signos aí para você curtir. Agora são 10 horas 20 minutos. E a gente aproveita também para trazer mais destaques aí, mais informações aí da nossa região e também de todo o Rio Grande do Sul. Empresa Gaúcha de Rodovias manteve o bloqueio total da ponte sobre o rio Guaporé, quilômetro 82 da ERS 129, que fica entre Encantado e Mussum. Após inspeções, identificaram uma fratura em um dos pilares da estrutura, comprometendo assim a segurança da travessia. Apenas ambulâncias e veículos de urgência e emergência estão autorizados a passar de forma excepcional. Em razão do bloqueio total da ponte sobre o rio Guaporé, os motoristas que trafegam pela região devem utilizar uma rota alternativa para realizar o deslocamento entre os dois municípios. A orientação vale para ambos os sentidos da rodovia. Cidade de Erechim faz novo apelo aí pela vacinação contra a gripe, diante da baixa cobertura entre crianças. Município de Erechim já aplicou mais de 33 mil doses, mas índice entre os grupos prioritários segue baixo e preocupa a equipe de saúde. A gripe continua circulando e a vacinação segue sendo forma mais eficaz de evitar complicações. além de internações e mortes causadas pela influenza. Na cidade de Erechim, a Secretaria Municipal de Saúde fez um novo chamado à população para que todas as pessoas que ainda não receberam a vacina procurem uma unidade básica de saúde e garantam a imunização aí contra a influenza. Embora o município já tenha aplicado 33.320 doses da vacina, a cobertura vacinal entre os grupos prioritários alcançou 50,22%, um percentual aí que está muito baixo da meta, pois a meta é vacinar 99% aí, que é uma meta estabelecida pelo Ministério da Saúde. Diante desse cenário, vem a preocupação, especialmente porque justamente os públicos mais vulneráveis continuam com índices de insuficiência aí, que são as crianças e idosos.

Falar um pouquinho mais também de esporte, do rally, pódio e liderança ao uma corrida do fim do campeonato. Brasileiros aí que vão disputar, né, o título sul-americano do rally. Bertoldo e Dalmuti miram mais um título após sobreviver à prova no rally lá no Paraguai. O clima acabou sendo um dos ingredientes que mais resultaram em desafios extras para as duplas aí que competiram na quarta etapa do Campeonato Sul-Americano de Rally no último final de semana lá no Paraguai. Entre as duplas estava a de Ulisses Bertoldo e Marcelo Dalmuti, que chegaram na segunda colocação da categoria. Eles que são natural aí da região, são natural de Erechim, e vão brigar aí pelo título, então, pelo pódio. Pela quarta vez seguida aí na disputa do Rally Sul-Americano. Além de disputar pelo pódio aí, pelo título, eles mantêm também a liderança na categoria 4x4, algo que vem igualmente desde a primeira corrida do ano. A dupla comenta que a prova deste final de semana, sobrevivência, segundo eles, as adversidades das pistas, tendo pontos com lama e bastante escorregadios em função das fortes chuvas, exigiram muito aí das duplas e também dos carros. Chegar em segundo e manter a liderança do campeonato é algo de muito bom que trouxemos desta etapa, enfatiza aí Ulisses Bertoldo.

10h27. Em instantes a gente vem aí com mais atualizações, mais notícias aqui na Polska FM. 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Dez e meia agora, 10h30, temperatura 18 graus aqui no município de Áurea. Tempo segue estável, tempo segue nublado aí no município. Previsão de chuva para hoje. Você quer aproveitar e participar aqui na nossa manhã de terça-feira na Polska FM? Aproveite, envie sua mensagem ou ligue. O telefone é 549-9123-2498. Aproveite, participe, interaja aqui também na nossa programação.

0: obrigado, sucesso.
1: Deus abençoe,
0: viu?
1: Muito. Amém. Quanto a vocês.
0: Vamos
1: muito
0: todos.
1: Obrigado por estarem aqui comigo hoje.
0: Parabéns.
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3: Dez horas 44 minutinhos. 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A gente aproveita agora para trazermos as últimas informações aí desta manhã aqui na Polska FM. O ex-técnico de futebol Carlos Alberto Parreira, ele que estava internado, teve melhoras em seu quadro de saúde e deixa UTI. É transferido para a unidade semi-intensiva. O ex-técnico aí da seleção brasileira está internado desde dia 16.

acordo com o hospital, Pareira segue lúcido, colaborativo. O boletim também informa que a função renal do ex-treinador está estabilizada. Pareira está internado desde o último dia 16 de junho, quando deu entrada na UTI com um diagnóstico de inflamação pulmonar. Ainda segundo o Hospital Samaritano Barra, o ex-técnico permanece sob acompanhamento do pneumologista Arthur Viana e também da equipe multidisciplinar da unidade do hospital.

Motorista que atropelou o coletor de lixo apresentava sinais de embriaguez. Mal conseguia ficar em pé e tinha o dobro de álcool no sangue do permitido em lei, dizem os policiais militares. O chinês Huang, de 53 anos, teve prisão preventiva decretada pela justiça na audiência de custódia e permanece preso. Ele está sendo investigado pela morte de Diego Rafael da Silva, de 19 anos, atropelado enquanto trabalhava na Barra Funda na noite do último domingo. O boletim de ocorrência do atropelamento que matou o coletor de lixo Diego Rafael da Silva, na zona oeste de São Paulo, afirma que o empresário Huang apresentava sinais evidentes aí de embriaguez quando dirigia seu veículo. E também tinha dificuldade para permanecer em pé quando foi abordado pela polícia militar no local do crime. Segundo o registro policial, equipes da polícia militar foram acionadas por volta das 22 horas e 43 minutos da noite de domingo para atender a ocorrência. Ao chegarem no local, encontraram a vítima sendo socorrida e o motorista do veículo envolvido no atropelamento, que, de acordo com os policiais, apresentava claros sinais de embriaguez, inclusive dificuldades para se manter em pé.

Professor acaba flagrando alunos usando inteligência artificial. Alunos que copiaram texto para o chatbot de inteligência artificial acabaram entregando o uso ao incluir frases sem sentido em redação. Um professor universitário viralizou nas redes sociais ao contar que reprovou 32 alunos de 35 em uma avaliação depois de criar uma armadilha para identificar quem havia usado inteligência artificial na atividade. Em uma série de vídeos publicados aí no TikTok, o historiador Jason Gibson aplicou então que as turmas tinham de escrever uma redação sobre a Revolução Industrial. No enunciado elaborado por ele e enviado de forma online, havia uma frase escondida, escrita em letras brancas sobre um fundo também branco. A instrução dizia que a palavra Madagascar deveria aparecer em algum trecho do texto em um contexto completamente sem sentido. Quem apenas lesse o comando na tela não conseguiria enxergar a frase, já que

quem copiasse o enunciado inteiro e colasse no chat GPT, levaria junto a instrução oculta sobre o tema. O objetivo era forçar esse sistema a realizar ações indevidas ou deixar de fazer verificações de segurança. Os hackers já usaram a tática para tentar fazer com que sistemas revelem dados confidenciais de empresas ou ignorem controles de segurança criados por seus desenvolvedores. E com isso, né, o professor aí, historiador, de 35 anos, de 35 alunos, aliás, né, 35 alunos, ele reprovou 32 por estarem usando inteligência artificial no momento da avaliação.

Com o dólar mais baixo, gastos de brasileiro no exterior batem recorde no primeiro semestre. Ainda de acordo com o Banco Central, déficit das contas externas brasileiras recuou 16,34% nos seis primeiros meses deste ano. Investimentos diretos registraram crescimento. Os gastos de brasileiro no exterior somaram aí 12,61 bilhões de dólares no primeiro semestre deste ano, informou o Banco Central nesta terça-feira, dia 28. Isso representa um crescimento de 22,5% na comparação com o mesmo período do ano passado, quando somaram aí 10,3 bilhões de dólares. Esse também é o maior valor para os seis primeiros meses de um ano desde o início da série histórica do Banco Central, em 1995. O aumento dos gastos no exterior cresce durante a queda da cotação do dólar, o que barateia as viagens para outros países. Passagens e despesas aí com hotéis, além de outros gastos com produtos e serviços no exterior, são influenciados ou cotados em moeda estrangeira. Com isso, com o dólar mais baixo, os brasileiros aí acabam tendo gastos menores com estes itens. O dólar, que acabou fechando aí em alta de 0,60%, cotado em R$5,11. Mesmo assim, no ano todo, o recuo acumulado foi de 6,87%. A queda do dólar acontece devido às tensões no Oriente Médio. A percepção do mercado é de que o Brasil, por ser um exportador de petróleo, se encontra em situação melhor do que outras economias e que a venda do produto contribui para o ingresso de divisas no país e assim valorizando mais o real. O brasileiro gosta de gastar, né? Principalmente quando vai para outro país. Agora 10:56. A gente vai deixar também as últimas músicas aí, os últimos sucessos de hoje. Nesta manhã especial aí, tendo você na nossa audiência aí. Ter você na companhia da Polska FM. A gente deixa as duas músicas, as duas últimas de hoje, então, para tocar aí para você aqui na Polska FM com Eduardo Costa.

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Muito bem, agora são 11 horas. Agradecendo aí a participação e também a companhia de todos. Agora vocês ficam aí com a programação do dia, Pastor Benhur. E a gente volta amanhã a partir das 8 horas aqui na Rádio Pulse FM, trazendo muita música, muita informação aí para você. Tenha uma excelente terça-feira e até amanhã.

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Vamos declarar mais uma vez que o nosso maior troféu é ter a certeza que um dia estaremos andando em ruas de ouro ao lado de Jesus. 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Nos assentaremos à mesa do Cordeiro. Participaremos das bodas do Cordeiro.

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2: Meio-dia e 30 minutos.
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2: Esse é o informativo Cooper Alfa, o nosso encontro diário com as informações da Cooperativa Agroindustrial Alfa. Grande abraço para você nessa terça-feira, 28 de julho, e uma ótima audiência.
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2: Após o lançamento e abertura do primeiro posto de atendimento da Crede Cooper Alfa em Chapecó no dia 30 de junho, foi o momento de comemorar a segunda unidade. No dia 22 de julho, foi realizada a cerimônia de inauguração da Crede Cooper Alfa em Quilombo. O evento contou com a presença da direção, lideranças locais e associados, em um momento de muita alegria e expectativas. Confira mais detalhes sobre esse momento histórico para a cooperativa com a jornalista Isabel Seaber.
3: Um prazer poder dar a minha opinião referente à Alfa, onde agrega valor, sim, vendendo na cooperativa. Com certeza, para o nosso município, é uma honra receber a Crede Cooper Alfa aqui no nosso município. Como vai ser copiado o modelo da Alfa, vai ser implantado também na Crede Alfa. Então, só venha somar a quem se associar, aderir os produtos que vai ter a Crede Cooper Alfa.
4: Esse é o relato de Odimar Rebelato, produtor rural associado da Alfa há 20 anos e líder na cooperativa. Assim como ele, a comunidade de Quilombo acolhe a chegada de um novo empreendimento.

0: Jorge Furlaneto ressaltou que a nova cooperativa de crédito busca crescer de forma sustentável e segura.
1: Se a gente começar bem sustentado, com certeza a possibilidade de dar certo a cooperativa de crédito é muito boa. Então, o que a gente pede, até foi comentado aqui, eu acho, pelo seu Romeu, é a questão de nós ter um pouquinho de calma, né, paciência, né, a cooperativa vai fazer os passos bem seguros, né? A questão de operações, principalmente a questão de crédito ou mesmo investimento, vai ter que ter uma base, né? E pedir o apoio, assim, principalmente dos associados da Alfa, que se associem na cooperativa. Então, nós entendemos assim que vai ser bem-vinda e vai dar certo.
0: Para o segundo vice-presidente da Alfa e conselheiro de administração da Credicooper Alfa, Edilamar Vons, a inauguração do segundo posto de atendimento é motivo de alegria e satisfação.
2: Quilombo é uma das filiais número 10 da Cooper Alfa. Hoje nós temos mais de 200 unidades entre loja agropecuária e silo, então Quilombo tem uma grande representatividade, como todos, em todas as nossas unidades. E agora com a Credicooper Alfa presente aqui em Quilombo também. E o nosso pedido assim é convocar os associados para que venham até a filial para tirarem qualquer dúvida referente à Credicooper Alfa, como se associar à Credicooper Alfa. Eu acredito que é um passo muito importante, olhando para o futuro, que o cooperado consegue vir até a filial, fazer todos os negócios da parte agropecuária, né, da parte de insumos agrícolas, e agora também a Cooper Alfa apresenta uma solução financeira através da Credicooper Alfa.
0: Conforme o gerente da filial da Alfa em Quilombo, Catiano De Bastiani, a nova estrutura financeira atende a uma antiga demanda dos produtores.
3: Com certeza, um momento muito importante aqui para a nossa filial de Quilombo e toda a região, né? A gente sabe que, assim, comentando com os produtores, já vinha se falando há um bom tempo e estava gerando uma expectativa, né, sobre a inauguração da Cred. A gente está muito feliz, né? Expectativa muito boa, que é uma sementinha que está sendo plantada hoje, mas com certeza vai dar grandes frutos com o passar do tempo aqui na nossa unidade, aqui na nossa região de Quilombo.
0: O conselheiro de administração da Alfa na região de Quilombo, Fernando Marcos Bernardi, pontuou que o empreendimento amplia o vínculo entre a cooperativa e seus associados.
4: Isso só mostra a grandeza da Alfa, né? A questão financeira é mais uma oportunidade aos cooperados, né? E para a Alfa é a questão de ampliar oportunidades, né? Fortalecer esse relacionamento Alfa-associado e fazer com que juntos, né, a Credicooper Alfa já nasce numa base sólida, que assim ela vem buscando cada vez o espaço, né, para junto dos cooperados ficar cada vez maior.
0: A inauguração do terceiro posto de atendimento da Credicooper Alfa será realizada no início do mês de agosto. Ótima semana a todos!
5: E eu agradeço a todos! Ontem, segunda-feira, dia 27 de julho, a cotação média do dólar foi de R$ 5,10. E agora você acompanha a previsão do tempo com o meteorologista Peter Scheuer.
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7: Olá a todos da Cooper Alfa. É uma semana que segue com nebulosidade bastante variável, alterna com sol, intercala com muitas nuvens no oeste da região sul do Brasil, muita chuva no Rio Grande do Sul, pancadas que vêm acompanhadas de raios, granizo, chuva forte, vendavais, o que agrava mais ainda a questão das enchentes e alagamentos. E no oeste de Santa Catarina, as pancadas elas são um pouco mais mal distribuídas. Na terça-feira, por exemplo, as pancadas acontecem a partir da tarde e noite em áreas que fazem fronteira com Rio Grande do Sul. O noroeste gaúcho já tem previsão de aumento das nuvens com chuva, trovoada. Ainda essas áreas que fazem fronteira com Santa Catarina, ainda o sol aparece entre as nuvens. Nas outras áreas do sudoeste do Paraná, pancadas mais isoladas. Então é uma terça-feira quente, abafada, com sol, nuvens, aquecimento, ventoso, temperatura próxima acima dos 30 graus e algumas pancadas mal distribuídas. Na sequência da quarta-feira, chove em todas as regiões. À noite já chega essa chuva no Mato Grosso do Sul, principalmente áreas que fazem fronteira com o Paraguai. Chuva, trovoada, alguns temporais localizados. Lembrando que essa chuva não é tão volumosa para o oeste de Santa Catarina, sudoeste e oeste do Paraná. E na quinta, sexta, o tempo melhora gradativamente no sul do Brasil, mas ainda segue instável com chuva em São Paulo e Mato Grosso do Sul. Peter Scheuer, meteorologista, com a previsão do tempo.
5: Hora de acompanhar os preços.

0: 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Preços de hoje, 28 de julho. Milho, R$ 59,00. Soja, R$ 128,00. 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Sempre lembramos que esses preços podem sofrer alteração durante o dia.
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0: Vende-se grade de 32 discos comando hidráulico na região de Quatro Irmãos. 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Vende-se plantadeira Kuhn, modelo Select 1113, 5 linhas verão, com sistema Ferti System, ano 2023. Plantadeira Estado de Nova, na região de Itatiba do Sul. Interessados, ligar 549-9644-4602. Vende-se trator marca John Deere, 5603, ano 2008, sem cabine, na região de São Valentim. 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
0: E o informativo dessa terça, dinâmico, como você vai ficando por aqui. Desejamos uma tarde bem feliz, bem produtiva para todos. E amanhã estaremos juntos novamente. Hoje, a mensagem final é essa. Confia no seu tempo. Ele faz sentido, mesmo que não pareça agora. Até amanhã.
5: 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Muito obrigado pela sua audiência.
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7: Décima posição.

0: oitava posição.
1: Esse jeito.
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2: Maravilha, que bom estar aqui contigo. Já já volto com mais Super 10 pra você.
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2: Super 10 na parada. Estamos aqui. Aumenta o som.
1: Sexta posição.

0: gratidão.
1: E Guilherme Benoit.
2: Obrigado, gente.
3: Obrigado, gente. Coisa linda.
4: Senhoras e senhores, uma salva de palmas para Guilherme Benuto.
0: Muito obrigado.
5: Quinta posição.
0: Menos a mais de Diego e Vitor Hugo.
6: Vambora, bebê.

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1: Está no ar mais uma edição do seu Jornal de Confiança. Com as informações mais quentes do dia. Trazendo tudo o que você precisa saber de maneira clara e direta. Eu sou Naldo Meirelles e prepare-se para ficar por dentro do que acontece no Brasil e no mundo, com análises e reportagens especiais. A partir de agora no Repórter Brasil News. Sejam bem-vindos.
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3: Previsão do tempo para terça-feira, 28 de julho de 2026. Região Centro-Oeste. Em Brasília, capital federal, o dia vai ser de céu claro. Os termômetros registram mínima de 13 e máxima de 28 graus. A umidade relativa do ar gira em torno de 90 a 30%. Em Ponte Branca, Mato Grosso, a previsão para o aniversário da cidade aponta para céu claro. A temperatura mínima é de 19 e a máxima de 33 graus. A umidade relativa do ar é de 60 a 30%. Região Nordeste. São Luís do Maranhão vai ter uma terça-feira de céu encoberto com chuvisco. A temperatura marca mínima de 26 e máxima de 32 graus. A umidade relativa do ar vai de 90 a 50%. São José da Lagoa Tapada, Paraíba, comemora aniversário nesta terça-feira sob o céu encoberto, mas sem previsão de chuva. A temperatura mínima é de 18 e a máxima de 33 graus. A umidade do ar varia de 80 a 30%. Região Norte. Em Porto Velho, Rondônia, a terça-feira vai ser de céu encoberto, mas pode chover durante a manhã. A temperatura mínima é de 22 e a máxima de 35 graus. A umidade do ar é de 100 a 30%. Tocantinópolis, no Tocantins, comemora aniversário com céu encoberto. A temperatura mínima é de 23 e a máxima de 34 graus. A umidade relativa do ar é de 90 a 30%. Região Sudeste. Em Vitória, Espírito Santo, a previsão é de céu claro durante todo o dia. Os termômetros registram mínima de 19 e máxima de 29 graus. A umidade relativa do ar vai de 90 a 50%. Cristais Paulista de São Paulo. Sopra velinhas diante de céu claro. A temperatura mínima é de 15 e a máxima de 28 graus. A umidade relativa do ar é de 70 a 30%. Região Sul. Em Porto Alegre, Rio Grande do Sul, a terça-feira vai ser de céu encoberto com pancadas de chuva isoladas. Os termômetros registram mínima de 18 e máxima de 22 graus. A umidade relativa do ar oscila entre 100 e 80%. Atalaia, no Paraná, celebra mais um ano de fundação com céu claro. Os termômetros registram mínima de 17 e máxima de 30 graus. A umidade relativa do ar fica entre 90% e 40%. Você ouviu a previsão do tempo para terça-feira, 28 de julho de 2026, com informações do IBGE Cidades e do Instituto Nacional de Meteorologia, INMET.
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5: O Partido Unidade Popular, UP, oficializou neste domingo a candidatura de Samara Martins à presidência da República, com Raquel Brício como vice na chapa. A convenção nacional do partido foi realizada em São Paulo. Natural de Belo Horizonte, Samara Martins tem 38 anos, é dentista no SUS, formada pela Universidade Federal do Rio Grande do Norte, e já havia disputado a eleição presidencial de 2022 como vice de Léo Péricles, presidente nacional do UP. Militante em grupos como o Movimento de Mulheres Negras Olga Benário e a Frente Negra Revolucionária, Samara Martins é uma das fundadoras do UP e ocupa a vice-presidência do partido desde a fundação em 2016. A legenda foi registrada definitivamente pelo TSE no fim de 2019. Pelas redes sociais, a candidata falou sobre as principais propostas que defende na corrida ao Palácio do Planalto.
6: O que a gente tem dito é a nacionalização de todas as riquezas do nosso país, as riquezas estratégicas do nosso país, a reestatização de todas as empresas que foram privatizadas, a contratação direta pelo governo, inclusive para as frentes emergenciais de trabalho. E uma das medidas que a gente tem considerado fundamental é que o nosso orçamento seja destinado a essas questões sociais, em que o povo trabalhador esteja no centro, com a auditoria e a suspensão do pagamento da dívida pública, que direciona 42% do nosso orçamento para o pagamento dos juros da dívida.
5: Além disso, Samara Martins defende uma série de políticas em prol dos trabalhadores, como dobrar o valor do salário mínimo, o fim da escala 6x1, acesso à moradia e reestatização de empresas entregues para iniciativa privada.
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5: O presidente Lula criticou a política tarifária adotada pelos Estados Unidos contra o Brasil em artigo publicado neste domingo no jornal The Washington Post. No texto, Lula classificou a medida como um erro estratégico da Casa Branca, rebateu os argumentos usados para justificar as sobretaxas e afirmou que o Brasil dispõe de mecanismos para garantir a reciprocidade nas relações comerciais. Lula também disse que o país não será derrotado com base em mentiras e atribuiu um caráter ideológico à decisão do governo norte-americano, relacionando a medida às eleições gerais de outubro. O artigo também foi publicado em português nas redes sociais do presidente. O texto cita ainda declarações do secretário de Estado, Marco Rubio, que no início de junho excluiu o Brasil do rol de países amigáveis aos Estados Unidos na América Latina. No artigo, Lula reforçou o argumento que vem sendo usado pelo governo brasileiro desde o início das taxações, em abril de 2025, de que na balança comercial entre os dois países, os Estados Unidos são superavitários. E afirmou que o Brasil vai buscar outros parceiros comerciais mundo afora. Nos dias 15 e 23 de julho, o governo dos Estados Unidos publicou duas medidas decorrentes de investigações conduzidas com base na legislação comercial do país. Seção 301, estabelecendo sobretaxas adicionais de 25% e de 12,5% sobre uma parte das importações originárias do Brasil.
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5: O PSD oficializou neste domingo o nome do ex-governador de Goiás, Ronaldo Caiado, como candidato à presidência da República nas eleições de outubro. O presidente nacional do partido, Gilberto Kassab, será o candidato a vice. O anúncio foi feito durante a Convenção Nacional da Legenda em São Paulo. Ronaldo Caiado tem 76 anos, é médico ortopedista, produtor rural e natural de Anápolis, em Goiás. Ao longo da carreira política, foi deputado federal por 5 mandatos, entre 1991 e 2015, senador da República de 2015 a 2019 e governador de Goiás por 2 mandatos. Reeleito em 2022, deixou o cargo em março deste ano para disputar a presidência. esta será a segunda vez que Caiado tenta o posto mais alto do Poder Executivo. Em 1989, na primeira eleição direta com a promulgação da Constituição de 1988, ele concorreu pelo então Partido Social Democrata Nacional, o PSDN, quando recebeu menos de 1% dos votos e terminou a disputa na décima colocação entre 22 candidatos. Em seu primeiro discurso como candidato, Caiado se apresentou como alternativa fora da polarização política na disputa ao Palácio do Planalto.
7: Se não fosse a coragem de Gilberto Kassab a enfrentar todas aqueles que achavam que podiam calar o Brasil e que não teria mais nenhum candidato fora da polarização. Não é possível que o Brasil vai querer optar por aqueles que são os maiores rejeitados da política nacional. A eleição não é eleição de rejeitados. A eleição é de quem traz resultado para a sociedade brasileira.
5: Entre as propostas apresentadas, ele destacou medidas na área da segurança pública, como um projeto para o confisco de bens de agressores de mulheres. Caiado afirmou também que vai trabalhar para ir ao segundo turno em uma eventual disputa com Lula, mesmo aparecendo com menos de 5% das intenções de voto nas pesquisas. Além disso, fez críticas ao presidente Lula e ao senador Flávio Bolsonaro, citando o caso do Banco Master e a investigação sobre descontos indevidos em benefícios de aposentados e pensionistas do INSS.
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8: O preço do petróleo despencou mais de 7%, com o barril Brent caindo abaixo de 90 dólares. A queda é uma resposta à interrupção dos bombardeios das tropas norte-americanas e à pausa anunciada pelo Irã nos ataques contra bases militares dos Estados Unidos no Golfo Pérsico. A decisão dos Estados Unidos de suspender os ataques no fim de semana, após 13 noites consecutivas de ofensivas, aliviou as tensões no Oriente Médio. O governo americano sinaliza uma tentativa de solução diplomática para o conflito, embora o Irã tenha negado estar negociando um acordo de paz.
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1: Em instantes voltaremos com mais notícias aqui no Jornal Repórter Brasil News. Fique ligado.
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10: Chegamos! O Super 10 está no ar com muita música, diversão e alegria para você. 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Vem conhecer as 10 mais tocadas do dia.
9: Décima posição.

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2: Maravilha, que bom estar aqui contigo. Já já volto com mais Super 10 pra você.
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2: Super 10 na parada. Estamos aqui. Aumenta o som.
1: Sexta posição.

0: gratidão.
1: E Guilherme Venom.
2: Obrigado, gente.
3: Obrigado, gente. Coisa linda.
4: Senhoras e senhores, uma salva de palmas para Guilherme Venuto.
0: Muito obrigado.
5: Quinta posição.

0: hoje do Super 10. Muito bom estar contigo. Voltaremos no próximo programa. Beijos e até lá.
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0: Está começando mais um Pegada Sertaneja. Hora de aumentar o volume aí, hein? Aqui é diversão garantida e a música não para. Volume no máximo aí, vem curtir as melhores do sertanejo agora, no nosso Pegada

0: Obrigado mesmo.
1: Valeu demais. Muita gente não sabe o quanto é difícil você trabalhar com música hoje, mas isso aqui está sendo feito com muita verdade, muito carinho. E a nossa essência, o que a gente gosta de cantar, o que a gente ouve até hoje. Mais uma vez, obrigado vocês. Uma salva de palmas, vocês foram foda. Obrigado, gente. Valeu, gordão.
2: Uau, hein? Que energia contagiante essas músicas sertanejas nos trazem. Mas calma, hein? Não vai embora, porque ainda temos aí muito mais sucessos incríveis pra você, pra embalar o seu programa Pegada Sertaneja. Fica ligado. 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

0: Benuto.
1: Tamo junto.
2: Sucesso!
3: Que gostou, faz barulho! Faz barulho!
2: Obrigado, Goiânia! Que rolo bom, filho. Deu rolo, hein?
0: Obrigado, gente. Sucesso!
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0: Bebê Goiânia, vai. 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Quem gostou, bota a mão pra cima e faz muito barulho. Obrigado.
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2: Continue sintonizado, Pegada Sertaneja volta daqui a pouquinho.
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2: Estão prontos para mais uma dose de alegria e animação, porque o Pegada Sertanejo aqui tá prontinho. Preparamos aqui muita música boa para você curtir as melhores do sertanejo, hein?
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3: E finalizamos aqui mais um super bloco da Kills, hein? Mais uma pegada sertaneja com as melhores do sertanejo pra você. E aí, você curtiu, né? Então fica ligado porque a gente volta já já.
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0: sosseguir.
1: Muito obrigado.
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3: E assim terminamos mais um bloco musical, hein? Mais uma sequência daquelas. Fica triste não, hein? Porque em breve, daqui a pouquinho, voltamos com mais Pegada Sertaneja.
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3: É hora de acelerar o ritmo e botar pra quebrar com os sucessos mais quentes do sertanejo. Então segura firme aí, porque o Pegada Sertaneja tá de volta.
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0: Jorge Matheus, satisfação.
1: Jorge Matheus.
2: Max Bellucci, que prazer, cara, tá aqui com vocês.
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4: Opa, é hora de dar uma pequena pausa, mas se preocupa não, hein? Voltamos daqui a pouquinho com mais sertanejo de primeira qualidade pra você.
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0: 3 horas em ponto.
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3: O Corinthians confirmou que o atacante Vitinho sofreu uma lesão no menisco do joelho esquerdo durante um treinamento no CT Joaquim Grava e precisará passar por cirurgia. O jogador realizou exames após sentir dores e, depois de avaliação com o médico Moisés Cohen, ficou definida a necessidade do procedimento, que será realizado nos próximos dias. A lesão representa mais um desfalque para o técnico do Timão, que perde uma opção importante para a sequência da temporada. O clube ainda não divulgou um prazo oficial para o retorno de Vitinho aos gramados, mas a recuperação dependerá da evolução no pós-operatório e do processo de reabilitação.
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3: O Vasco aumentou a pressão sobre o Real Betis para encerrar a longa negociação por Nelson de Ossa e aguarda uma resposta definitiva do clube espanhol. A diretoria cruzmaltina já enviou toda a documentação e as garantias financeiras exigidas pelos espanhóis, enquanto o volante colombiano mantém o desejo de atuar em São Januário. A expectativa é que a situação seja resolvida nos próximos dias, após mais de um mês de conversas entre as partes. O Betis, por sua vez, ainda analisa os termos da operação e demonstra cautela antes de liberar o jogador. O Vasco trata de Ossa como prioridade para reforçar o meio-campo e acredita que um desfecho positivo está próximo, mas evita cravar a contratação enquanto não houver a confirmação oficial. A negociação se tornou a principal novela da janela de transferências do clube carioca.
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3: O agente Rich Paul revelou que a decisão de LeBron James de trocar o Los Angeles Lakers pelo Philadelphia 76ers foi marcada por uma verdadeira montanha emocional. Segundo ele, o astro de 41 anos avaliou diferentes possibilidades, incluindo permanecer em Los Angeles, voltar para Cleveland ou atuar ao lado de Stephen Curry no Golden State Warriors, antes de optar pela Filadélfia em busca de mais uma chance de disputar o título da NBA. Rich Paul afirmou que LeBron viveu dias de muita indecisão, mas terminou convencido de que os 76ers ofereciam o melhor projeto esportivo para a reta final de sua carreira. O agente destacou que a escolha não foi motivada pelo dinheiro, e sim pelo desejo do jogador de seguir competindo em alto nível e encerrar sua trajetória lutando por mais um campeonato ao lado de um elenco forte.
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3: O Grêmio anunciou a contratação do meia croata Filipe Krovinović, de 30 anos, como novo reforço para a sequência da temporada. O jogador, que estava no Hajduk Split, assinou contrato até o fim de 2028 e chega para suprir uma carência do elenco na armação das jogadas. O atleta desembarca em Porto Alegre para realizar exames médicos antes da assinatura definitiva do vínculo. Krovinović reencontrará o técnico Luiz Castro, com quem trabalhou no Rio Ave, em Portugal, entre 2016 e 2017. Revelado pelo NK Zagreb, o meia também acumula passagens por clubes como Benfica, West Bromwich e Nottingham Forest, chegando ao tricolor com experiência no futebol europeu e a expectativa de fortalecer o setor ofensivo da equipe.
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3: O atacante Luiz Sinisterra teve confirmada uma nova lesão muscular na parte posterior da coxa esquerda e deve desfalcar o Cruzeiro por cerca de 2 meses. O problema ocorreu durante a partida contra o Botafogo, quando o colombiano sentiu dores ao arrancar para uma jogada ofensiva e precisou deixar o campo de maca. O clube informou que o caso é considerado complexo e o jogador ainda passará por novos exames para definir o tratamento. Esta é a quinta lesão muscular de Sinisterra desde sua chegada ao Cruzeiro. cérebro, aumentando a preocupação do departamento médico com a sequência de problemas físicos do atacante. O histórico inclui contusões nas duas coxas, que já o afastaram de diversas partidas e dificultam sua continuidade na equipe.
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0: Foi publicada uma nova rodada de adesões de instituições privadas e filantrópicas para a oferta de serviços especializados ao Sistema Único de Saúde, o SUS. Por meio do componente crédito financeiro do programa Agora Tem Especialistas, foram firmados 101 contratos com 327 milhões e 400 mil reais em serviços. Pela primeira vez, clínicas e serviços especializados em hemodiálise passam a integrar essa modalidade de contratação. São 58 instituições de 20 estados com 155 milhões e 600 mil reais em serviços destinados ao atendimento de pessoas com doença renal crônica. Outros quase 172 milhões de reais correspondem à contratação de hospitais privados e filantrópicos de 12 estados para a realização de consultas, exames, cirurgias e outros procedimentos especializados nas áreas de oncologia, oftalmologia, diagnóstico por imagem e saúde da mulher.
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0: Entrou em vigor a lei que cria o título de Cidade Amiga do Idoso. O reconhecimento pode ser concedido aos municípios que comprovem a implementação de políticas e programas destinados à população idosa. Entre os critérios previstos estão ações relacionadas à acessibilidade, mobilidade urbana, saúde, moradia, segurança, comunicação, trabalho e inclusão social. Os procedimentos de avaliação e os critérios para concessão do título são definidos por um conselho com representantes de diferentes esferas do poder público e de entidades da população idosa. O reconhecimento tem validade de 3 anos e pode ser renovado após nova avaliação. A lei também prevê que o título pode ser revogado caso deixem de ser cumpridas as condições exigidas.
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4: Já estão disponíveis para consulta os dados diagnósticos das casas de acolhimento de pessoas LGBTQIA+, em situação de vulnerabilidade. As informações coletadas são de pessoas atendidas pelo Programa Nacional de Fortalecimento das Casas de Acolhimento LGBTQIA+, e dizem respeito à infraestrutura dos espaços, atendimento dos profissionais, serviços ofertados, perfil das pessoas acolhidas e outros aspectos relacionados ao funcionamento dessas instituições. Os dados coletados podem ser consultados e aplicados em estudos, pesquisas e análises para o fortalecimento de políticas públicas voltadas à população LGBTQIA+, no Brasil. Essas informações colaboram para identificar desigualdades, definir prioridades e direcionar o trabalho de quem lida com esse público. De acordo com o Ministério dos Direitos Humanos e Cidadania, estados e municípios podem usar os diagnósticos para aperfeiçoar a atuação no acolhimento de pessoas LGBTQIA+.
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5: Esse foi mais uma edição do Repórter Brasil News. Obrigado pela sua companhia e até a próxima edição.
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0: Olá, galerinha, estamos de volta com mais uma edição aqui, mais uma tarde animada do seu Show da Tarde. Preparamos aqui um programa assim especial para você curtir os melhores.

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4: Muito bem, depois desse breve intervalo comercial, a gente tá de volta aqui com mais uma dose de música boa no seu show da tarde. Tá prontinho aí pra embalar mais ainda as melhores? E aí, tá prontinho pra ouvir aí somente as mais da tarde? Então se liga e vem junto com a gente. Tamo de volta.

Van den Omden! Magia. Obrigado, meu irmãozinho. Deus abençoe você. Muito sucesso.

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5: Volta pra você aqui ao vivo, hein? Com o seu show da tarde. Espero que todos estejam aí prontos pra curtir, pra aproveitar essa tarde aí empolgante ao som das melhores músicas. Ó, sem mais delongas,

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5: Estamos de volta aqui com mais uma seleção musical do seu Show da Tarde. Olha, prepare-se porque essa seleção promete. Você vai cantar, você vai dançar, você vai se divertir ao som dos hits aí do

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4: Voltamos aqui com você no seu show da tarde. E já vamos dar aqui o play na sequência que envolve você, hein? Os hits mais incríveis. O que tá bombando lá fora, toca aqui na sua programação. O seu programa cheio de energia positiva.

com tudo para mais um super bloco musical repleto de sucessos aqui no seu Show da Tarde. Ó, espero que você esteja animadão aí, hein? Pois estamos aqui naquele clima, daquele jeito, no pique, hein? Bora aumentar o volume aí, porque músicas incríveis vão rolar a partir...

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volta pra você aqui ao vivo, hein? Com o seu show da tarde. Espero que todos estejam aí prontos pra curtir, pra aproveitar essa tarde aí empolgante ao som das melhores músicas. Ó, sem mais delongas,

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1: Aqui com você no seu Show da Tarde e já vamos dar aqui o play na sequência que envolve você, hein? Os hits mais incríveis, o que tá bombando lá fora, toca aqui na sua programação. O seu programa cheio de energia positiva e de muita musicalidade, hein?
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2: Está no ar mais uma edição do seu Jornal de Confiança. Com as informações mais quentes do dia. Trazendo tudo o que você precisa saber de maneira clara e direta. Eu sou Naldo Meirelles e prepare-se para ficar por dentro do que acontece no Brasil e no mundo, com análises e reportagens especiais. A partir de agora no Repórter Brasil News. Sejam bem-vindos.
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4: Previsão do tempo para terça-feira, 28 de julho de 2026. Região Centro-Oeste. Em Brasília, capital federal, o dia vai ser de céu claro. Os termômetros registram mínima de 13 e máxima de 28 graus. A umidade relativa do ar gira em torno de 90 a 30%. Em Ponte Branca, Mato Grosso, a previsão para o aniversário da cidade aponta para céu claro. A temperatura mínima é de 19 e a máxima de 33 graus. A umidade relativa do ar é de 60 a 30%. Região Nordeste. São Luís do Maranhão vai ter uma terça-feira de céu encoberto com chuvisco. A temperatura marca mínima de 26 e máxima de 32 graus. A umidade relativa do ar vai de 90 a 50%. São José da Lagoa Tapada, Paraíba, comemora aniversário nesta terça-feira sob o céu encoberto, mas sem previsão de chuva. A temperatura mínima é de 18 e a máxima de 33 graus. A umidade do ar varia de 80 a 30%. Região Norte. Em Porto Velho, Rondônia, a terça-feira vai ser de céu encoberto, mas pode chover durante a manhã. A temperatura mínima é de 22 e a máxima de 35 graus. A umidade do ar é de 100 a 30%. Tocantinópolis, no Tocantins. Comemora aniversário com céu encoberto. A temperatura mínima é de 23 e a máxima de 34 graus. A umidade relativa do ar é de 90 a 30%. Região Sudeste. Em Vitória, Espírito Santo, a previsão é de céu claro durante todo o dia. Os termômetros registram mínima de 19 e máxima de 29 graus. A umidade relativa do ar vai de 90 a 50%. Cristais Paulista de São Paulo. Sopra velhinhas diante de céu claro. A temperatura mínima é de 15 e a máxima de 28 graus. A umidade relativa do ar é de 70 a 30%. Região Sul. Em Porto Alegre, Rio Grande do Sul, a terça-feira vai ser de céu encoberto com pancadas de chuva isoladas. Os termômetros registram mínima de 18 e máxima de 22 graus. A umidade relativa do ar oscila entre 100 e 80%. Atalaia, no Paraná, celebra mais um ano de fundação com céu claro. Os termômetros registram mínima de 17 e máxima de 30 graus. A umidade relativa do ar fica entre 90 e 40%. Você ouviu a previsão do tempo para terça-feira, 28 de julho de 2026, com informações do IBGE Cidades e do Instituto Nacional de Meteorologia, INMET.
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5: O Partido Unidade Popular, UP, oficializou neste domingo a candidatura de Samara Martins à presidência da República, com Raquel Brício como vice na chapa. A convenção nacional do partido foi realizada em São Paulo. Natural de Belo Horizonte, Samara Martins tem 38 anos, é dentista no SUS, formada pela Universidade Federal do Rio Grande do Norte e já havia disputado a eleição presidencial de 2022 como vice de Léo Péricles, presidente nacional do UP. Militante em grupos como o Movimento de Mulheres Negras Olga Benário e a Frente Negra Revolucionária, Samara Martins é uma das fundadoras do UP e ocupa a vice-presidência do partido desde a fundação em 2016. A legenda foi registrada definitivamente pelo TSE no fim de 2019. Pelas redes sociais, a candidata falou sobre as principais propostas que defende na corrida ao Palácio do Planalto.
6: O que a gente tem dito é a nacionalização de todas as riquezas do nosso país, as riquezas estratégicas do nosso país, a reestatização de todas as empresas que foram privatizadas, a contratação direta pelo governo, inclusive para as frentes emergenciais de trabalho. E uma das medidas que a gente tem considerado fundamental é que o nosso orçamento seja destinado a essas questões sociais e que o povo trabalhador esteja no centro, com a auditoria e a suspensão do pagamento da dívida pública, que direciona 42% do nosso orçamento para o pagamento dos juros da dívida.
5: Além disso, Samara Martins defende uma série de políticas em prol dos trabalhadores, como dobrar o valor do salário mínimo, o fim da escala 6x1, acesso à moradia e reestatização de empresas entregues para iniciativa privada.
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5: O presidente Lula criticou a política tarifária adotada pelos Estados Unidos contra o Brasil em artigo publicado neste domingo no jornal The Washington Post. No texto, Lula classificou a medida como um erro estratégico da Casa Branca, rebateu os argumentos usados para justificar as sobretaxas e afirmou que o Brasil dispõe de mecanismos para garantir a reciprocidade nas relações comerciais. Lula também disse que o país não será derrotado com base em mentiras e atribuiu um caráter ideológico à decisão do governo norte-americano, relacionando a medida às eleições gerais de outubro. O artigo também foi publicado em português nas redes sociais do presidente. O texto cita ainda declarações do secretário de Estado, Marco Rubio, que no início de junho excluiu o Brasil do rol de países amigáveis aos Estados Unidos na América Latina. No artigo, Lula reforçou o argumento que vem sendo usado pelo governo brasileiro desde o início das taxações, em abril de 2025, de que na balança comercial entre os dois países, os Estados Unidos são superavitários. E afirmou que o Brasil vai buscar outros parceiros comerciais mundo afora. Nos dias 15 e 23 de julho, o governo dos Estados Unidos publicou duas medidas decorrentes de investigações conduzidas com base na legislação comercial do país. Seção 301, estabelecendo sobretaxas adicionais de 25% e de 12,5% sobre uma parte das importações originárias do Brasil.
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5: O PSD oficializou neste domingo o nome do ex-governador de Goiás, Ronaldo Caiado, como candidato à presidência da República nas eleições de outubro. O presidente nacional do partido, Gilberto Kassab, será o candidato a vice. O anúncio foi feito durante a Convenção Nacional da Legenda em São Paulo. Ronaldo Caiado tem 76 anos, é médico ortopedista, produtor rural e natural de Anápolis, em Goiás. ao longo da carreira política, foi deputado federal por 5 mandatos, entre 1991 e 2015, senador da República de 2015 a 2019 e governador de Goiás por 2 mandatos. Reeleito em 2022, deixou o cargo em março deste ano para disputar a presidência. Esta será a segunda vez que Caiado tenta o posto mais alto do Poder Executivo. Em 1989, na primeira eleição direta com a promulgação da Constituição de 1988, ele concorreu pelo então Partido Social Democrata Nacional, o PSDN, quando recebeu menos de 1% dos votos e terminou a disputa na décima colocação entre 22 candidatos. Em seu primeiro discurso como candidato, Caiado se apresentou como alternativa fora da polarização política na disputa ao Palácio do Planalto.
7: Se não fosse a coragem de Gilberto Kassab a enfrentar todas aqueles que achavam que podiam calar o Brasil e que não teria mais nenhum candidato fora da polarização. Não é possível que o Brasil vai querer optar por aqueles que são os maiores rejeitados da política nacional. A eleição não é eleição de rejeitados. A eleição é de quem traz resultado para a sociedade brasileira.
5: Entre as propostas apresentadas, ele destacou medidas na área da segurança pública, como um projeto para o confisco de bens de agressores de mulheres. Caiado afirmou também que vai trabalhar para ir ao segundo turno em uma eventual disputa com Lula, mesmo aparecendo com menos de 5% das intenções de voto nas pesquisas. Além disso, fez críticas ao presidente Lula e ao senador Flávio Bolsonaro, citando o caso do Banco Master e a investigação sobre descontos indevidos em benefícios de aposentados e pensionistas do INSS.
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8: O preço do petróleo despencou mais de 7%, com o barril Brent caindo abaixo de 90 dólares. A queda é uma resposta à interrupção dos bombardeios das tropas norte-americanas e à pausa anunciada pelo Irã nos ataques contra bases militares dos Estados Unidos no Golfo Pérsico. A decisão dos Estados Unidos de suspender os ataques no fim de semana, após 13 noites consecutivas de ofensivas, aliviou as tensões no Oriente Médio. O governo americano sinaliza uma tentativa de solução diplomática para o conflito, embora o Irã tenha negado estar negociando um acordo de paz.
1: 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Em instantes voltaremos com mais notícias aqui no Jornal Repórter Brasil News. Fique ligado.
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0: Terça-feira de muita música aqui pra você, a partir de agora com Bandas e Companhia. Comigo, Nando Pinheiro, a voz que te motiva, com o melhor das bandas do Sul. Terça-feira muito pra lá, incrivelmente especial. Todo mundo que tá ligado aqui na programação, obrigado pela audiência, porque aqui você sabe, se é Bandas e Companhia, é música de qualidade. Confere aí.
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0: aí, tá gostando da nossa programação? Espero que sim, ó. Daqui a pouco eu estou de volta com mais Bandas e Companhia. Não saia daí!
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0: Bandas e Companhia, tocando o que há de melhor para você. De volta aqui, Nando Pinheiro. Vem que tem músicas de bandas, vem que tem as melhores da regionalidade do sul do Brasil. Bandas e Companhia, vamos conferir as próximas músicas.
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1: Bandas e Companhia, tocando o que há de melhor pra você. De volta aqui, Nando Pinheiro. Vem que tem músicas de bandas, vem que tem as melhores da regionalidade do sul do Brasil. Bandas e Companhia, vamos conferir as próximas músicas.

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1: Rebobina, cheguei! Muito boa noite, queridos ouvintes da Rádio Polska, 87.5 FM. Está no ar o Rebobina Hits, o seu programa que rebobina os sucessos do passado. Muito prazer, eu sou a Bruna. Hoje é dia 28 de julho de 2026 e eu te farei companhia até as 20 horas com muita música boa. Então aumenta o volume e bora rebobinar!

Está no ar mais uma edição do seu programa favorito. Chegou a terça-feira e começou mais uma semana e o Rebobina Hits está pronto para você, para fazer companhia para você. Estavam com saudade de mim, eu também estava morrendo de saudade. Claro que ontem tive que me recuperar, né? Tive que me recuperar, porque eu estava na festa, na tradicional festa do Colônio Motorista do quilômetro 30, a qual faço parte com muito orgulho. E foi histórica, foi fenomenal a festa. Logo mais vou emitir uma nota de agradecimento em nome de toda a diretoria também, foi perfeita. E claro, a gente, né, o pessoal que trabalha com comunidade entende muito bem, né, que a festa acontece, né, o sentido da festa acontece, mas o que há por trás, todos os esforços, né, para conseguir, desde toda a preparação, né, acontece antes, muito antes, não somente no dia, então é puxado, né, é cansativo, mas assim, no final, conseguimos e foi um sucesso e é bem, o sentimento é esse, literalmente, né? E aí então, né, eu disse, vou descansar um pouquinho, os Rebobina Lovers vão ficar triste, enfim, eu também tava bem triste. Mas estou aqui, eu disse, não, tem que ter o programa, né? Precisa ter o programa, porque eu sinto uma falta quando eu não faço, quando eu não posso estar aqui no estúdio da Rádio Polska. Então estou aqui, né, na terça-feira, não é o segundo, mas é o terço. Então aguardo sua companhia através da 87.5 FM. Você que está sintonizado, muito obrigado pela audiência, por estar participando comigo, né? Você também que está nos ouvindo através do aplicativo RádiosNet, obrigado mesmo pela audiência e pela companhia. E estamos também transmitindo o programa Rebobina Hits através do Facebook, através da live do Facebook. Então, muito obrigado também ao pessoal que já está participando, já está visualizando, comentando. Bora rebobinar, não é mesmo? 18 horas e 7 minutos. 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Vamos conferir a previsão do tempo? Que é uma tarde chuvosa, né? Finalzinho, o início da... Começando a noite, finalzinho da tarde, começando a noite. Vamos conferir a previsão aqui na capital polonesa. 18 graus, choveu bastante, deu umas quedas ali de granizo. Graças a Deus a nossa região não foi atingida, mas minha solidariedade a todas as cidades que foram atingidas, né, com o temporal que ocorreu, com a chuva de granizo. E tá complicado, né? Eu não gosto muito de falar essa questão de política, até porque o programa não tem esse sentido, né? Mas é o momento, né, das autoridades de se colocarem, né, na pele das pessoas que foram atingidas. A minha família também foi atingida ano passado na chuva de granizo que ocorreu em Erechim. E lá em Erechim tem pessoas também que ainda estão com lonas, enfim, e estão se recomeçando. Então isso é bem complicado, né? Porque não é só a questão de entregar telhas, lonas, enfim, né? Tem todo um contexto. Acho que a gente vive numa tecnologia tão grande. Poxa, será que não tem como organizar um sentido que as pessoas consigam compreender essas mudanças climáticas e avisar as pessoas? Ou, né, a gente tem um exemplo ali de Chapecó, né, que é tão... que, nossa, tá tão desenvolvido, né? Então, por que não trazer aqui pra nossa região? Então, fica o meu recado ali, a minha solidariedade às pessoas, porque recomeçar não é fácil, é complicado, mas vamos lá, bora lá. Às 18h09, vamos começar com o pé direito nesse Rebobina, especial de terça-feira? Vamos com Whitney Houston, I Wanna Dance With Somebody, bora rebobinar, hein?

E a galera da live do Facebook já está participando. Muito boa noite pra minha mãe, pra minha irmã, pro meu afilhado também, que estão sintonizados na 87.5 FM. Obrigado pelo carinho, pela participação. O Joseph Krijinski, Jim Dobre. É, Jim Dobre, Jim Dobre. Obrigado pela companhia, José. A Lourdes Tartas também está sintonizado na 87.5 FM, também está sintonizado no Rebobina Hits. Muito obrigado pelo carinho, pela participação. E faça igual a eles, né? Participe agora mesmo através do WhatsApp. Nós temos o WhatsApp liberado, 54991232498. Tô esperando o teu recadinho, quer mandar um recado pro teu amigo, recado pra galera, pras comunidades. Muito obrigado mesmo. E vamos seguir, né? Seguindo aqui, ó, com Billy Ocean. Getting Out My Dreams, sobe o som.

E você rebobinou o INXX, Disappear. E antes tocamos Billy Ocean, Get You On My Dream, que até tem, né, uma versãozinha assim boa no microfone. Locutora com a garganta de novo doendo, meu Deus do céu. Nunca saro. Ai, ai, ai, também, né, com esse tempo, com essa loucura desse tempo, né, é complicado. 18 horas e 24 minutos aqui no Rebobina Hits. Quero agradecer a participação do pessoal da live que tá participando, tá curtindo a nossa live. Muito obrigado mesmo pelo carinho. Uma boa noite pra... Até vou aqui abrir aqui a live pra conferir o pessoal que tá curtindo. Adriana Ostrowski, beijo pra ti, Adri. Obrigado pela companhia. Janete Maria Rabas. Cristiane Falkowski, obrigado. O Ricardo Ruschi também, obrigado. Logo vou colocar um recadinho aqui da comunidade do 30, né? Ele que faz parte da diretoria, o presidente da comunidade. Muito obrigado pelo carinho. O Lucas, lá de Centenário, né? Brigadão pelo carinho, obrigado mesmo. E assim, ó, eu quero deixar um recado bem importante e assim, um agradecimento, né? O Rebobina Hits, ele... A gente até comunicar a questão das comunidades, né? Que tiverem interesse, que a gente faça a divulgação das suas festas, dos seus eventos. Estamos aí, hein? Estamos aí. E olha só... em nome do presidente Ricardo Ruschi, ao vice-presidente Albino Matesch e toda a diretoria e sócios, que junto com toda a equipe da comunidade e voluntários que se disponibilizaram em ajudar para essa grande festa tornar-se tão bonita e acolhedora, a tradicional festa do colono motorista da comunidade Ouro Verde, quilômetro 30, em Áurea, que ocorreu domingo, nesse último domingo, dia 26 de julho, foi um verdadeiro sucesso. E foi mesmo, viu? Eu estava lá presente e foi incrível, incrível. E isso só foi possível graças ao trabalho, à dedicação e o carinho de muitas pessoas. Nosso reconhecimento também vai para todas as pessoas que trabalharam na cozinha. Beijo para as bábicas, obrigado mesmo. Sem vocês não existiria a festa também. Então, o esforço, a dedicação, o carinho, né, que vocês organizaram lá a cozinha, muito obrigado mesmo. A missa, ao padre, né, que gentilmente estava lá na festa. Aos ministros, à equipe de liturgia, a senhora Roseli Precheschi, que prestou uma homenagem incrível, linda mesmo, contando todo o histórico, né, da comunidade, como ela se formou, leu o nome dos membros, né? Então isso é muito importante, resgatar o passado, preservar também, isso é bem importante. Obrigado mesmo, Roseli. 73 anos de fundação da Sociedade Ouro Verde, e o pessoal da Copa, da Churrasqueira, o pessoal ali da Churrasqueira também caprichou, o Bingo... Obrigado mesmo na rifa, enfim, na organização, em todos os detalhes que fizeram a diferença. Cada um teve um papel muito importante para que esse grande evento acontecesse. E é o musical Luvi, né? Que animou a festa com excelente qualidade. Que incrível. Animou o pessoal, assim, ó. Foi uma das maiores festas que ocorreu. Sem modéstia, porque, assim, o pessoal estava envolvido, a comunidade estava envolvida. A gente sabe que é tão difícil, né? Veio comentado anteriormente como é difícil, né, a gente continuar e preservar e ter pessoas para que se engajem, né, que continuem, que não deixem morrer essa tradição. E ocorreu, foi um sucesso estrondoso. E claro, o nosso muito obrigado a todos que prestigiaram a festa. A presença de cada família, de cada amigo, fortalece a nossa comunidade e mantém viva essa linda tradição. Em nome do Rebobina Hits, agradecemos pelo carinho e pela recepção. Foi uma alegria fazer parte desse momento tão especial. Parabéns a todos os envolvidos. Que Deus abençoe cada um de vocês. E que venha a próxima edição com ainda mais união, alegria e sucesso. Já estou preparada para o ano que vem, hein? Como é tradicional a festa, lá no finalzinho do mês de julho do ano que vem, estaremos presentes, Rebobina Hits estará presente também, cobrindo toda a festa da comunidade Ouro Verde, do quilômetro 30. E o mestre dos magos, Hélio Rusch, que também está acompanhando aqui a nossa live do Facebook. Um beijo para você, para Marta. Muito obrigado pelo carinho, obrigado por estar participando aqui do programa. Ele que coordena, né, o pessoal da churrasqueira, que faz o tempero. A carne estava incrível, estava espetacular. Até eu comentei, eu havia comentado com o pessoal que estava na festa, né? Quando tem aquele silêncio na hora do almoço, é sinal que a carne tá boa, né? E é uma tradição na comunidade do 30, né? Ter a carne ali suculenta, no ponto, o tempero, enfim. Então, de parabéns pelo capricho e pela organização também. Estão todos assim, ó. Bato palmas pra vocês mesmo. E pra galera do 30, de toda a comunidade do 30, ó. Essa aqui, ó. Bora rebobinar.

Red Velvet, Lady Don't Cry. E olha só, também quero mandar um grande abraço, um grande beijo, né, pra... olha, tem bastante pessoal aqui. Pra Simone Rusch, que incansavelmente estava vendendo a rifa, né, estava lá. Ela que faz parte também da comunidade 30, né, e filha do Hélio. E também, assim, ó, se prontificou em todos os setores ali, vendeu as rifas, enfim, assim, muito obrigado mesmo, Simone. E estamos juntos, né? Quando precisar, estamos aí, Rebobina Hits vai estar sempre presente. E obrigado pela audiência e pelo carinho também. E olha só, quero mandar também um abraço especial para toda a equipe da Proteforte, Associação de Benefícios de Proteção Veicular, que esteve presente na festa da comunidade Ouro Verde, quilômetro 30. E teve, né, fez uma gentileza e realizou lindas imagens com o drone. É, olha só. Não, a festa tava assim, ó, sensacional, com o drone. Uma comunidade, foi assim, fenomenal, foi assim, inédito. Eu acredito que foi inédito mesmo, principalmente aqui na nossa região, né? Registrou todos os momentos especiais ali, o pessoal, né, quem quiser acompanhar ali, foi postado também algumas partes das imagens, foi incrível mesmo, foi bem, bem interessante. Muito obrigado pelo carinho, pela parceria, pelo excelente trabalho, né? 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Fica aqui o nosso agradecimento e o reconhecimento por fazer parte desse grande momento ao nosso lado, né? Então, muito obrigado mesmo. Abraço pro Michel e toda a equipe da Proteforte que estavam presentes. Futuramente, né, faremos uma parceria aqui, Rebobina Hits, com a Proteforte. Vai ser incrível, tenho certeza, e vai ser um sucesso também. Muito obrigado mesmo. E pra galera do Proteforte, pra Simone também, ó. Essa aqui, ó. Sucesso! Essa foi tocada, tocou bastante, hein? Mama, Mama, Maria, Grafite.

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1: Um abraço pro Renato Tartas e pra Alice Grau, que também estão na escuta do Rebobina Hits. Muito obrigado pela audiência e pela participação.

Sucesso do Baltimore. Ele que também fez o sucesso Tarzan Boy e Boogie Woogie, que já havia tocado também aqui no Rebobina Hits. Também nós ouvimos, né? Nós ouvimos a música Chinese Restaurant, que também é do Baltimore. E olha só, trouxe uma curiosidade no mundo da tecnologia. Vocês lembram do Walkman, né? Eu também tenho uma história por trás do Walkman. Já havia comentado aqui que pegava emprestado, entre aspas, escondido do meu irmão, ia caminhar com o Walkman dele. Ele ficava bravo, mas ia caminhar com o Walkman, né? Me fazia toda na época do Walkman. E logo depois aí eu me lembro que meus pais compraram um amarelo. Só que imagina, né? Pensa, pré-adolescente com aquilo lá grande, amarelo. Meu, do meu irmão era super... Meu, era perfeito, né? Pequenininho, era cinza. Então, olha só, quase 47 anos depois do lançamento do primeiro Walkman, em 1º de junho de 1979, deixa eu já ajeitar aqui, peraí, a Sony voltou a apostar na marca em 2026. É, pois é, olha só. Trazendo novos modelos para um público que valoriza a qualidade do áudio, né, e da nostalgia. Verdade. Então, assim, ó, Eu sempre havia comentado, né, que os discos e as fitas, enfim, o som é vivo, né? Claro, hoje em dia a gente tem as plataformas de streaming, né, que também é divulgado, é importante, mas acaba perdendo, né, aquela questão da sensibilidade, da questão da música em si, do ouvir. Você, por exemplo, na época dos CDs, você tinha... a escrita da música. Às vezes tinha CDs que vinham com a letra da música. Aí você, imagina, época, curso de inglês era muito caro. Continua ainda sendo um pouco mais caro, né? Mas nessa época tu acabava traduzindo e praticando o inglês justamente ali no CD. A época do vinil, do disco de vinil. A música é viva, né? A forma como foi produzida, o estúdio, toda a estrutura. O som é totalmente diferente, né? Eu havia comentado em uns programas anteriores, se não me engano, no ano passado, né? Qual que é a diferença dos CDs e dos vinis? E a plataforma de streaming, ela veio, né, para não ter mais esse sentido da nostalgia. E tem pessoas agora que o mercado, né, principalmente os jovens, olha só, os jovens estão procurando, né, voltar ao tempo, voltar justamente com o Walkman. E aí a Sony sentiu essa necessidade de recriar. Claro que com a tecnologia, com certeza, né, com certeza. Mas atenção, ó, não é o Walkman da fita cassete, tá? Os novos aparelhos são totalmente digitais, contam com Bluetooth, Wi-Fi, USB-C, tela sensível ao toque e sistema Android, permitindo ouvir músicas em alta resolução e até acessar serviços de streaming. Claro que você não vai ter contato com ligações, né? Não é como um celular, tá? Mas a ideia é que a pessoa escute a música, tenha contato com outras plataformas digitais, mas sem acesso ao WhatsApp, enfim, com essa questão da parte mais digital, mais tecnológica, né? E curiosidades, né? Por que a Sony decidiu trazer o Walkman de volta? Porque muitas pessoas estão buscando uma experiência de áudio com qualidade superior à dos smartphones. E porque cresceu o interesse, né, para ouvir álbuns completos sem interrupções e notificações. Então tá ouvindo no teu celular, tá ouvindo pelo, por exemplo, no streaming, numa plataforma de streaming, tá vindo lá comercial, aí tu tem que pagar, aí tu paga, mesmo assim, músicas, né, vem versões diferentes, enfim. E aí ali tu tem essa parte mais acessível, que tu vai ouvir a música sem nenhuma interrupção, sem notificação também. Isso é bem importante, né? Às vezes você para a música para prestar atenção em outras coisas, numa conversa, no WhatsApp, enfim. E claro, né? Porque por causa da nostalgia, a marca Walkman desperta lembranças em milhões de pessoas que viveram os anos 80 e 90, além de atrair uma nova geração apaixonada por tecnologia e som de alta qualidade e fidelidade. Isso é bem interessante, né? Eu sempre falo que o passado não tá sendo mais passado, tá sendo presente, o pessoal tá resgatando, principalmente as músicas, né? O Rebobina Hits faz parte disso, porque eu senti essa necessidade das pessoas ouvirem música, a região é poucos programas que existem, então isso é bem importante mesmo, né? Preservar o passado, preservar a tradição,
Isso é muito importante. E preservando a tradição, vamos com ele, Luiz Caldas. O que é que essa nega quer? É uma música bem frente ao tempo, né? Mas fez muito sucesso nos anos 80. Bora rebobinar.

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1: Horas e 52 minutos. Um abração pra quem está ligado aqui na 87.5 FM, sintonizado com o Rebobina Hits. Um beijo especial pra Isa. Isa, obrigado pela companhia, pela audiência. Como é que tá aí o tempo, hein? Me conta. Como é que tá chovendo? Tá nublado? Como que tá? Porque, pá, aqui deu um chuvão, viu? Aqui em Aura deu um chuvão bastante forte, né? Graças a Deus estamos

necessitadas, né? E assim, pensa tu dedicar com... e lutar, né? Por ter tuas coisinhas, né? Por mais que são bens materiais, mas é aquilo que tu conquistou, que tu lutou, e aí tu perder, né? Então, precisamos que as autoridades tomem providências, né? Que usem a tecnologia a favor, que... Pegue um exemplo, né? Eu já havia falado no início do programa a questão de Chapecó aí, que utilizou ali um instrumento pra não ter essa questão do granizo, né? De explodir o granizo, enfim. Então isso é bem importante, né? Então os prefeitos, principalmente pra essa associação da AMAL, é bem importante nisso, né? Que vocês façam menos politicagem e pensem nas pessoas. Isso é bem importante. Um abração também pro Sérgio, que também está nos ouvindo na Barra do Rio Azul. Sérgio, obrigado pela companhia, pela sintonia. Jaqueline Ostrowski, tudo bem? Tudo certo? E contigo, Jaque? Estão nos ouvindo através das ondas 87.5 FM em Centenário. Um abração pro pessoal de Centenário. Obrigado mesmo pela audiência, pela companhia. Alice, beijo pra ti. Obrigado mesmo pela audiência. Renato, ó. Renato concorda, né? Eu também acho que é bem importante, né, essa parte, né, aqui. Temos que pensar no bem comum, né? E esse ano de política, né, a gente tem que pensar nessa parte. Temos que pensar não em si próprios, mas no bem para todas as pessoas, né? Principalmente a questão do valor, escolher candidatos que nos representem. Principalmente a questão dos valores, né? 18h54. Vamos com essa aqui, ó. Essa tocou bastante, principalmente quando a gente conquista alguma coisa, ó. Cidade Negra, a estrada. Você não sabe o quanto eu caminhei. Bora rebobinar!

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1: São 18h59. 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Um abração aí pro Hugo e pra Jéssica, que também estão sintonizados na 87.5 FM. E você que não está rebobinando juntamente comigo, bora rebobinar! Estamos aqui na 87.5 FM com o Rebobina Hits. Geralmente o programa, né, ele inicia na segunda-feira, às 18 horas. Hoje estamos, né, começando na terça, iniciamos ali hoje na terça-feira, mas semana que vem voltamos para segunda-feira, tudo normal, às 18 horas, encontro todo mundo, né? Segundinho bloco, quero mandar um abração especial pro Alex Sorgato, que também está nos ouvindo através da live do Facebook. O Fábio Sarti mandou um abraço pro nosso amigo Laior Baggio, diretor aqui da Rádio Polska. Felicidades a todos, mande um abraço a todos. E Áurea, Fábio Sarti, obrigado. Obrigado mesmo pela audiência e pela companhia. A Alice adorou a música. Ah, tu gostou da Luiz Caldas, né? Essa música bombava bastante, né? Hoje, se tocasse, se fosse, nossa, né? O pessoal do mimimi ia ficar bem louco, né? Mas, estourava aí nos anos 80, era isso, né? Era tudo aquela loucura. Um beijão também pra Isa. A Isa comentou que lá em Erechim não choveu, assim, tá sem chuva, mas ameaçou. E não, por enquanto não está chovendo, mas tá nublado, né? É, previsão, assim, é uma loucura esse tempo. O clima tá bem complicado. Alex Sorgato, que ele é de Erechim e está assistindo. Obrigado, obrigado pelo elogio. Ah, fico bem feliz. Obrigadão mesmo. E que bom que tu tá ouvindo o programa, tá? Fico muito feliz mesmo. Jorginho Golembieski, lá de Centenário. Obrigado mesmo, Jorginho, o polaco. E sigam nas redes sociais o Jorginho também, que faz bastante vídeos de humor, né? Parabéns e sucesso, Jorginho. O Fábio Sarti mora em São Paulo e está na escuta aqui do programa. Ah, fico muito feliz, viu, Fábio? Fico assim, lisonjeado e fico feliz mesmo, porque o Rebobina Hits é pra abrir pra todo mundo, né? Pra todas as pessoas ouvirem, que gostam da nostalgia. Aqui é o local, é o lugar. Rebobina Hits. Obrigado mesmo pro abraço. Ah, sim, sim. O Lucas também está ouvindo na 87.5 FM. Eu aqui agora assistindo o programa e terminando de tomar minha xícara de café com leite. Bah, eu também gosto, viu? Gosto de um cafezinho. Até às vezes sem me controlar, porque sou daquelas que tomam bastante café. Então, sabe, né? Chegando ali os 30, a gente tem que estar controlando tudo. Que daí dor nas costas, coração, já pressão altera, já não dorme bem. Ah, é uma loucura, né? Mandou também um abraço pro Laior Baggio, que é grande amigo dele também. E obrigado mesmo pelo elogio, excelente locutor, como você, locutora Bruna. Obrigado, obrigado. Fico lisonjeada, né? Um abração também pro Laior, que também está na escuta do programa. Ele pra Grazi, também lá em Centenário. Perdão, Carlos Gomes. Hein, Carlos Gomes? Obrigado mesmo pelo carinho e pela audiência. E também quero mandar um abração especial pro Paulo Besten, que no último programa, olha só, gente. É que assim, ó, na hora assim a gente acaba não falando todo mundo, né? Mas assim, Paulo, obrigado pela audiência, pela companhia. Ele que apresenta o programa na Rádio Gaurama, todas as tardes, finalzinho da tarde, ali até as 21h. E ele tava ouvindo o meu programa também, através do aplicativo RádiosNet. Então assim, eu fico muito feliz. Ele tava fazendo o programa dele e me ouvindo também. Bah, fiquei muito feliz mesmo. Obrigado mesmo pela audiência, pela companhia, pelo incentivo, né? Porque imagina, tu tem anos de experiência e a gente tá começando engatinhando aqui. E fico lisonjeada. Você gosta do programa. Um abração também pra sua filha, a Dayara, né? Que também está na escuta do programa. Beijo, Dayara. Beijo, Paulo. Obrigado pela companhia.

19h07. Quero também mandar um abração especial pra Terezinha Cixota, que também está na audiência do programa. E o Fábio comentou: manda um abraço pra Sabrina Mustifaga e família. Estou com saudades de todos os meus amigos. Essa cidade é hospitaleira. Fica com Deus e em breve estarei aí revendo os meus amigos. A família do saudoso Padre Roberto Precheschi e o senhor Otávio são amigos do meu coração. Que legal, hein? Então, um abração ali pra dona Sabrina Mustifaga e toda a família, né? E também pra família do Roberto Precheschi, do saudoso Padre Roberto Precheschi. O João também. Que interessante, hein? Que legal. Então, quando você retornar aqui por Áurea, né? Dá uma passada, vem passar aqui, conhecer o estúdio da Rádio Polska também. Vai ser muito bem-vindo. E obrigado por estar sempre sintonizado na 87.5 FM e aqui no Rebobina Hits. Obrigado mesmo. E vamos com uma musiquinha que fez muito sucesso nos anos 90, como com Randy Bash, Sun Like Melody, sucesso de 95 pra vocês aqui no Rebobina Hits.

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1: Você rebobinou o mel na sua boca com Copacabana Beach. Esse fez muito sucesso nos anos 90, finalzinho dos anos 80, tá? Em 89, 90, por aí. Estourou, literalmente, né? Eu havia tocado também um programa passado, retrasado, se eu não me engano. Outra música que fez muito sucesso deles é aquela Balança Brasil, adoro te ver contente. Essa também, estourou. Galera gostava demais, gosta ainda. Toda vez que eu coloco aqui, o pessoal... Ah, essa música eu lembro, essa aqui é legal. Programa Rebobina Hits é isso, né? Relembrar, recordar bons momentos, nostalgia aqui e boa música sempre. Quero mandar um beijão especial para Dani Bonavigo e toda a família que também está na escuta da 87.5 FM através do aplicativo Radiosnet. Obrigado mesmo. Pessoal lá de Gaurama também, muito obrigado pela audiência e pelo carinho. Quero mandar um beijão especial pro meu irmão, que eu tô com saudade bastante lá em Chapecó. Obrigado pela audiência, Celo. Beijo para ti, pro Tony, pra Flá, pro Vi. Obrigado mesmo. E olha só, a próxima música que eu vou tocar aqui é do John Miles, Song for You, de 83. E essa música, ela tá associada... Curiosidades, tá? Curiosidades, curiosidades, curiosidades do mundo da música. Ela tá associada ao clipe da marca de cigarro Hollywood. Quem não lembra, né? Até hoje é comercializado, né, e tudo mais. Mas na época ali, nos anos 80, nos anos 60, 70, 80, era quem fumava era nossa. Né? O cara que a pessoa já era cult, era... Enfim, e muito mais do que vender produto, né? Olha só, eles montaram um clipe, né? E tentaram não vender a parte... Quiseram associar o cigarro com a parte da liberdade, da aventura, da juventude. E montaram um clipe das pessoas praticando esportes. Olha só, a parte ali o pessoal que montou o clipe do cigarro Hollywood ali com essa música... Meu Deus, né? Os caras já estavam à frente do tempo. E, claro, né? A gente sabe de todas as consequências do uso do cigarro. Hoje em dia tem a questão do vape, né? Que tá também prejudicando demais a saúde das pessoas. Não é bom fumar, enfim. Mas nessa época e anteriormente, nos outros anos, acontecia muito isso, né? Então, a pessoa que fumava, nossa, era considerada... Tava no auge, né? Na juventude e tudo mais. Então, eles quiseram associar essa parte do esporte com o uso do cigarro. E... Claro, né? A gente sabe dessa questão das doenças, o que pode provocar e a questão dos malefícios, né, da saúde. Mas apesar dos pesares, retirando os malefícios que o uso do cigarro pode provocar, né, a gente tem essa nostalgia da música, né, que também foi associada ao clipe. E o enredo musical, que inclusive a música de John Miles faz parte. Então, bora rebobinar então a música dele, né, que também foi tema do clipe do cigarro Hollywood. Então, sobe o som, Live 83 pra vocês.

E a próxima música que eu vou tocar é do Nazaré. E ó, não é Love Hurts, eu sei que o pessoal gosta bastante Love Hurts, que é a mais famosa dele, né? Deles, né? Mas assim, tem uma que é em especial, que a letra também faz muito sentido e é muito bonito. Também quero mandar um abraço, falando em letra, né? Quero mandar um abração especial pro Eduardo Magalhães, que estava presente, né? Faz parte da comunidade do quilômetro 30. E ele vinha me comentado: "Bah, Bruna, por que tu não faz uma tradução das músicas, né?" Olha, estou pensando, faz tempinho que estou pensando. Teremos novidades aqui no programa, né? Com certeza penso em fazer uma tradição, pegar algumas músicas pra ler pra vocês, né? Pra traduzir pra vocês do inglês pro português. É uma coisa que faz tempo já que eu penso, mas daqui um tempinho farei, com certeza farei. Antes de tocar a música do Nazaré, quero mandar um abração especial pro Hermes Zazica, que está nos ouvindo em Gaurama. Abração pro pessoal de Gaurama. Hermes, obrigado pela audiência, pela companhia, obrigado mesmo. Fico muito feliz que o pessoal está participando, né, nessa terça-feira, dia 28 de julho. Você foi o mesmo, não é mesmo? Você foi. E aí vamos entrar no mês de agosto. Meu Deus. O ano está passando muito rápido, né? Seguimos aqui no Rebobina Hits, no segundo bloco. Vamos então com eles. Nazaré, Love Leads to Madness. Sobe o som.

sucesso da famosa dupla Eurythmics, na voz dela, né, Annie Lennox, que fez parte, né, do grupo, da dupla, quer dizer, sendo, né, uma dupla que fez muito sucesso no estilo synth-pop dos anos 80 e foi formado em 1980 por ela e pelo músico Dave Stewart. Turn My Side. Não havia comentado o nome da música, mas essa música é muito, muito, muito boa. Na verdade, todos os sucessos da Eurythmics também são muito bons. Próxima música, quero mandar um beijão especial pra dona Lídia Ruschi, que também está sempre sintonizada no 87.5. Beijo, minha sogra. Então vamos ouvir Blondie, Maria. É muito bom essa música, hein? Bora rebobinar. Sobe o som.

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1: É, e você pode ouvir o Rebobina Hits toda segunda-feira às 18 horas, tá? Através do aplicativo RádiosNet, você vai estar ouvindo o programa, o melhor programa de flashback aqui da região. E também vai estar fazendo suas atividades, né? Malhando, tá na academia, tá fazendo tua janta, tá? Tomando teu café ali, igual como o Lucas tá fazendo, né? O Lucas tá tomando um cafezão, coisa boa aí, coisa boa. Agora esse friozinho assim, ó, é tudo melhor, né? Tudo bom, tudo maravilhoso. 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Então vamos com eles, Carrapicho, bate forte o tambor, eu quero tiki tiki tiki tiki tá, bora rebobinar, sobe o som.

Backstreet Boys, We Got Going For Yeah. Sucesso dos anos 90, finalzinho dos anos 90, anos 2000. Eles que fizeram sucesso, né? Estrondoso, boy band dos anos 90. E fizeram shows aqui no Brasil. Se reuniram novamente. Os caras fizeram, nossa, um showzaço em São Paulo. No início desse ano. E o pessoal que é fã, não é mesmo, né? Tem que compartilhar, tem que ir mesmo, tem que prestigiar. Porque é uma coisa, assim, inédita, né? O retorno das bandas que fizeram muito sucesso, né? Quero mandar um abração especial pra Salete Baixo, que também está na companhia. Muito obrigado, tá? Obrigado pela companhia, pela sintonia da 87.5 FM e do Rebobina Hits. Um abração também pra Raquel Ruzinski, que tá nos ouvindo também na 87.5 FM. Brigadão mesmo. Faça igual o pessoal aqui que tá participando. Participe agora mesmo através do WhatsApp 549-9123-2498. Também quero agradecer a participação do pessoal da Radiosnet, né? O pessoal que tá ouvindo através do aplicativo. Baixa agora mesmo. 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Baixa agora mesmo. Horas e 48 minutos. Próxima música que eu vou tocar aqui pra vocês é The Commodores, Three Times Lady. E na voz, né, a música, na verdade o Commodores fez muito sucesso na voz, que foi integrante, né, Lionel Rich. Ele cantou e escreveu grandes sucessos do grupo, como Easy, So You Know, Three Times Lady, que é a próxima música que eu vou tocar agora. E em 82, Lionel Rich deixou a banda pra seguir uma carreira solo de muito sucesso. O cara já fazia sucesso no Commodores, aí fez carreira solo e também... O cara quando nasce, né? Quando tem o dom e nasce pra fazer sucesso, não adianta. Não tem outra questão, né? Por mais que tenha os nãos, que tenha dificuldade ou os obstáculos, o cara tá nascido pra isso mesmo, né? Então, Lionel Rich fez muito sucesso também em carreira solo. E pra substituí-lo, o grupo chamou o cantor J.D. Nicholas, que assumiu, né, os vocais principais e continua com a banda até hoje. O baterista Walter Clyde Orange também dividiu os vocais em várias músicas da banda. Então vamos com The Commodores, Three Times a Lady. Sobe o som.

pelos recados, pelos elogios também. Obrigado mesmo, fico muito feliz, tá? É muito gratificante estar aqui na frente do computador, colocando música e tocar o coração de vocês. Acho que, eu acredito que a missão do locutor é isso, né? Tocar as pessoas através da música. E muito obrigado pros meus amigos, né? Quero mandar um beijão especial e vou falar um por um, porque assim, ó, obrigado mesmo pela participação. Isabel Zilak, Jorginho Golembieski, Alice Grau, Cristiane Falkowski, Lourdes Tartas, o Ricardo, Lucas Ney Precheschi, Raquel, Alex Sorgato, a Jaque, Neuri, Renato Tartas, Dulcimar Costa, Adão Valdir Musso, Hélio Ruschke, Adriano Ostrowski, Janete Maria Rabas, Joseph Krinsky, né, de São Paulo, né, ele que participou também do programa aqui, minha mãe, meus irmãos, né, meu marido que também está aqui, produtor aqui do programa, pessoal aqui da Rádio Polska, muito obrigado mesmo pelo carinho. Você que estava ouvindo através da 87.5 FM, que estava nos ouvindo na sintonia, né, na frequência, muito obrigado. Você que também estava ouvindo no aplicativo Radiosnet, obrigado mesmo, obrigado pela parceria, obrigado por estar participando do programa, né, e ouvindo sempre o programa. Aqui vai ter sempre música boa pra você curtir, pra você rebobinar aquela nostalgia maravilhosa que só as velharias da música vão te proporcionar. O Rebobina Hits vai, né, vai ficando por aqui. Então eu quero agradecer a todo mundo, o pessoal que participou. Foi uma alegria enorme dividir esse momento com vocês. E aguardo todo mundo, ó, na segunda-feira, daí sim, tá? Espero vocês na segunda-feira, às 18 horas, com o nosso Rebobina Hits. Se cuidem, tá? Desejo uma excelente semana, uma excelente quarta-feira, quarta, quinta, sexta, maravilhoso fim de semana pra vocês. Protejam-se, se cuidem, fiquem com Deus. Beijos e até a próxima segunda. Tchau, fui!

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5: E aí, vacilão?

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1: Diga não ao sedentarismo. Ficar parado por muito tempo pode ser tão prejudicial quanto fumar. Se você não gosta de academia, tudo bem. 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

0: Sorocaba.
1: Que honra, cara.
0: Valeu, as meninas.
1: Obrigado, maninho.
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1: Alimentação colorida, corpo saudável. Quanto mais colorido for seu prato, mais vitaminas e nutrientes ele tem. Frutas vermelhas, legumes verdes, alimentos alaranjados e grãos integrais oferecem fibras, antioxidantes e energia para o corpo. Coma com variedade e equilíbrio.
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